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3: Essa é clássico, hein? Música sertaneja do Brasil, na verdade, é a versão de um sucesso internacional. O Marcelo Ramiri, que está nos comandos técnicos da Antena, vai escolher a interpretação. Para os verdes campos da minha terra.

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2: Boa noite, meu amigo Rogério. Mandou uma moda pra mim aí. Boiadeiro de palavra. Beleza pra todos aí que estão ouvindo. Tchau, obrigado.

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2: Essa música agora traz recordações, lembranças para muita gente. Bons sentimentos. Na Antena 102, Chitãozinho e Xororó e o clássico sucesso Fogão de Lenha.

Boa noite, Marcelo. É o Valmir daqui de Japorã. Roger, manda pra nós aí, Morena e Moreninho. Casamento do Bobo. Manda pra nós aí que tá tudo escutando a 102, que a 102 é a melhor. Valeu, meu amigo.

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4: 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Antena 102, vamos com o milionário José Rico e o modão Sonho Alto.

0: negócio, faz barulho aí. Vamos junto.
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0: Mil adjetivos pra chamar até de madrugada hoje.
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2: Bom fim de noite de sexta pra você, bom final de semana, a gente vai se falando aqui na antena. Pra encerrar o nosso programa de hoje, Edson Hudson e o sucesso Porta Retrato. Valeu, tudo de bom, tchau.

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e mais atual programa de música eletrônica com exclusividade na melhor rádio, Antena 102, é claro. Todas as sextas-feiras, você, ouvinte, descobre e aprecia um set exclusivo, mixado e apresentado por mim. Eu mesmo, seu anfitrião de todas as sextas a partir das 11 da noite, Modark. O melhor da música eletrônica no Dark Time. 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Galera, muitas surpresas agradáveis nos aguardam para a edição de hoje. Aumente o volume de seu som, estamos apenas iniciando. 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

isso aí, queridos ouvintes. Atravessamos a barreira aqui de 10 minutos do nosso programa. E você tá curtindo até agora? Caso sim, não esqueça de dar aquele pulo no meu Instagram, @modarkmusic, repetindo, @modarkmusic. Comece a seguir pra ficar por dentro de todas as novidades que eu vou trazer pra vocês dentro do cenário da música eletrônica. 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

E é isso aí, queridos e queridas ouvintes. Eu espero que vocês estejam aproveitando essa seleção impecável que preparei para vocês aqui para essa sexta-feira. Pessoalmente, cada track meticulosamente escolhida. Então, galera, tá curtindo o nosso programa?

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Mudark na voz aqui, galera. Seu anfitrião de todas as sextas-feiras à noite aqui, a partir das 11 horas, somente na Rádio Antena 102, passando pra lembrar geral que Dark Time é o seu programa semanal de música eletrônica aqui. Como eu bem disse, todas as sextas-feiras você confere um set único e exclusivo.

só pode ser ouvido uma única vez, galera. Somente aqui e em tempo real. Então, se você curte meu trabalho, se você curte aqui a nossa programação Dark Time, não se esqueçam de seguir o meu Insta. É muito importante para a continuidade. @modarkmusic, repetindo, @modarkmusic. Lá você fica por dentro não só do nosso programa, mas de muitos outros conteúdos dentro do cenário da música eletrônica atual. 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

Sim, queridos e queridas ouvintes, atingimos aqui a última track do nosso programa, o melhor programa semanal de música eletrônica disponível na rádio. Isso mesmo, exclusivamente na Antena 102, inteiramente mixado e apresentado por mim, Modark. Galera, espero que tenham aproveitado imensamente todas essas músicas, uma seleção impecável aqui para vocês. Lembre-se que o Dark Time conta com uma temática e gênero únicos a cada edição. Portanto, aguardem, pois na próxima sexta vamos quebrar os paradigmas de hoje e trazer um set enérgico e potente. Não percam, somente aqui na sua programação. Boa noite a todos e fui!

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0: Sucesso. 4 horas e 30 minutos.

vem me zoar não, hein? Bom dia, agora é 5:01, hoje sabadão, 3 de outubro, ano de 2026. São Paulo jogou como nunca e perdeu como sempre. Até começou ganhando do Santos ontem à noite. Jogo durante a data FIFA, jogo atrasado aí pelo Brasileirão. São Paulo de pênalti com o Luciano. O Rian Francisco sofreu a penalidade, ele que jogou de centroavante, o Calera estava suspenso. E aí o juizão precisou ser chamado pelo VAR, deu o pênalti. Só que aconteceu uma coisa que muita gente não está falando. Não é desculpa não, viu, senhor Anísio do Bar? O que, que aconteceu? O jogador do São Paulo, pelas novas regras, aí ficou um minuto fora. E não precisava ficar, porque o jogador do Santos levou o cartão amarelo, que fez o pênalti. Não é desculpa, mas pela verdadeira regra, não era pra ter ficado. Aí o São Paulo deu tempo nem de comemorar, o Santos já empatou. Mas o São Paulo estava com um a menos que não era pra estar. Certo? Mas tudo bem, segue o jogo. E o goleiro do Santos deu um soco na cara do jogador do São Paulo lá. Vieram falar que não foi pênalti, seria um segundo pênalti, mas tudo bem. Deixa eu seguir o jogo aí. O São Paulo perdeu, Dio. 2-1. Vai falar que não sabia. Ficou secando e não sabia. 2-1 de virada. Deu peixe. Deu peixão aqui, ó. Agora, 5-2. Você vem até falando cedo que hoje o quilo do peixe tá mais caro na feira e vai falar que não sabe? Ah, do trabalho não, Dio. Um abraço pro Dio palmeirense e também, meu amigo, meu outro amigo, o professor Quadrado. Esse é santista. Falou assim, os dois times estão ruins. Eu falei, na verdade, o Santos melhorou com as contratações. E o Gabigol, como sempre, faz do São Paulo uma de suas vítimas preferidas. Mas tudo bem, segue o jogo. 5-3. Um abraço, Dio. Um abraço, Zezão. Choradeira, hein? Logo cedo? Então, você ouviu o nome do goleiro do Santos? Diógenes. Meteu o soco na cara do São Paulo lá e tudo do jogador, mas tudo bem. Pedregulho, da cidade de Urânia, pra esposa Martinha Rosa, sogrinha Dona Maria Bezerra, popular Dorinha. Borjão apareceu me zoando também. Um abraço pro Evandro e a Karina em São Francisco, Gilson Ricardo em Fernandópolis. Gente, hoje não vou pôr áudio de ninguém, viu? Não, já não tava muito bom, já não tava fim de pôr. Aí do São Paulo perde, então pra evitar umas e outras aí, não vou pôr áudio hoje. Se você já vai sacar o motivo de repente aí, mas deixa quieto, vamos evitar, não vamos pôr áudios hoje não, beleza? 5-4, Borjão, Gilson Ricardo lá de Fernandópolis, Mau Mau Pintor, o áudio do Mau Mau é igual sempre, então deixa quieto. E a música dele é a mesma, Empreitada Perigosa. A Josi Guimarães mandou o áudio, não tinha entendido o nome da música, ela me falou que é Convite de Casamento, na verdade, o nome é O Grande Amor da Minha Vida, Jean Giovanni, vou tocar a música aí, o modão também do Milionários é Rico pro Gilson Ricardo. Quem mais? Zé Marçola, tudo bem, Zé Marçola? Um alô pro Titica, o Flavinho eletricista, tudo bem, Flavinho? Um abraço pra você. Vilcinho da Horta, Josi Guimarães, Luiz e pra todo mundo que está ouvindo a Antena 102. Acertou a bola primeiro, então se acerta a bola pode quebrar a cara do... Não existe isso na regra do futebol, Dio. Eu não sei onde vocês tiram isso, o cara foi imprudente. Ele foi imprudente, o jogador do Santos. Não tem essa de acertou a bola primeiro. Acertou a bola, mas acertou a cara. Deu um soco na cara do jogador do São Paulo. Oi? Acertou a bola primeiro. Então, se acerta a bola, pode quebrar a perna do jogador, que não é nada. Cada um que eu escuto em Dió. 5-5. Não vem com essa, não. Para. Oi? Não existe isso, Dió. O goleiro foi imprudente. É que a imprensa, né, no geral, quer que o São Paulo caia. Aí não vai cair, não. Ainda vai dar certo. 5-5. 5-5. Bom sábado. Ó. Dá. Simbora, gente. Ó.

0: jogou nada. O Santos tá melhor. Tá melhorando. E o São Paulo, como sempre, não tá virando nada. É, até pagou um mês de direito de imagem atrasada para os jogadores ontem, fez o contrato com a tiqueteira, Ticketmaster, foi aprovado, saiu um pouquinho da grana lá, pagou um mês, mas não resolveu nada. Ah, já era, sei que sei. Ah, esquece isso, hein, sei que sei, deixa quieto, deixa quieto. Bom dia.
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2: Ô, Rogério de Sá, toca aquele modão na antena.
0: 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Não precisaria. 5 e 6. Milionário.

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0: Não tô afim. 6:17.
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11: O bode também gosta, Osmar Bode Velho de Fernandópolis, 5h23.

percurso que o Vovozona fez ontem. É, o Vovozona não tá fraco na bike, não. Tá fitness, tá fininho. Agora às 5h30, o Vovozona saiu de Jales pra Paranapuã, depois Populina, Cachoeira do Veloso, Povoado do Sol, Turmalina, Dulcinópolis, Vitória Brasil e voltou pro Jalão. O Vovozona tá fazendo aquele longão percurso. Hoje é sabadão, já deve estar se preparando, hein? Ê, Vovozona, 5h31, um abraço, Serjão, Vovozona. Alô também pro Eduardo, Eduardo e Aleda lá em Alexandrita, Minas Gerais. Um abração pra você e o palmeirense Eduardo. Apareceu até quem fazia tempo que não dava as caras. Donizete Martarello, santista. Tudo bem, Donizete? É raro o Santos ganhar nada. O Santos se reforçou bem. Agora o meu São Paulo que tá feio, hein? Eu acho que o Dorival é o técnico. Dorival Júnior já tá fazendo hora extra no São Paulo. Ganha muito e apresenta pouco. O Jair Rodrigues santista tá empolgado aí, o Santos já tá em sétimo lugar, o professor Quadrado que está guardando aquela do Leandro e Leonardo também me falou dessa questão do Santos já estar em sétimo. É isso aí. E daí agora o Santos só vai subindo e o São Paulo só descendo. E o próximo jogo do São Paulo lá em Minas contra o Cruzeiro, você acha que vai dar bom? Às vezes vai, pode ser. É, surpreendente. Não, fica falando que eu fico puxando a sardinha do Vovozona. Deixa de inveja o Borjão, Bordita. 5h32, não vou pôr áudio hoje não. Não vou pôr. Não, é pra evitar outras situações aí. E aí já ajudou que o São Paulo perdeu. Aí já fiquei assim, meio lá e meio cá, hein? É, não esquenta a cabeça não. 5h32. 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Alô, alô. 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Ainda 5h33, um abraço pro Cipó Caminhoneiro, carreteiro, falando que o tricolor está descendo a serra. É, Cipó, você ficou secando ontem, hein, Cipó? Beleza, um abraço pro Cipó. Um abraço também pro rapaz aqui que está ouvindo a antena, é o Silvio Piccolo lá de Vitória Brasil. O Borjão em Carapicuíba, o Jair Rodrigues em Fernandópolis. Quem mais? Deixa eu ver aqui. O Cido é o Aparecido de Melo. Aparecido Gomes de Melo é o Cido de Santa Bárbara do Oeste. O Vilcinho da Horta e todo o pessoal aí no comboio. Um abraço pra você, Vilcinho. Só viés no comboio, antena 102. O Eduardo e Aleda em Alexandrita, Minas Gerais. O Donizete Martarello. O Cazuza de Jales que me disse que hoje vai pegar a sua camisa do São Paulo que ele tem guardada pra torcer pras meninas, pras soberanas contra as brabas na final do Brasileirão Feminino aí. Se você me perguntar, Rogério, você trocaria a vitória de ontem pra perder o título hoje? Eu digo que sim. Com todo respeito. Beleza? Um abraço também ao nosso amigo aqui, olha, da cidade de Marinópolis, seu João Galdino. Pediu pra tocar uma moda prisioneira. É modão, hein? Ronaldo Viola e João Carvalho. O Guri, papai da Tati Alves, tá lá no Retiro em Nova Canaã Paulista. Um abraço. Meu amigo Dorival, Dorival retireiro corintiano, falando que o São Paulo tá feio igual o Corinthians. Também nem tanto, hein? Melhorou um pouquinho. 5h35, um abraço, José Guimarães. Também

Pedro, que está ouvindo a Antena 102, Gilson Ricardo de Fernandópolis. Também agradeceu o Pedregulho da cidade Urânia. Valeu, Pedregulho. Um alô pro Donizete Almeida, da Padaria e Confeitaria Nova York. O Dió Palmeirense, que falou que subiu o preço do peixe. Aí, será? Verifica no comboio lá hoje. Eu acho que baixou, hein? Um abraço também pro Dorival Gatti. Um alô pra todo mundo ouvindo a Antena. A Vera do BBM oferecendo uma música pra Sandra Brito. O programa. O Hélio Ramos lá de Dolcinópolis pra todo mundo que está na nossa companhia. Desejando um excelente final de semana. Também o Professor Quadrado. O Elvandre e a Karine em São Francisco. O Mau Mau Pintor. O Zé Marçola, o Titica, o Luiz e todo mundo que está ouvindo a Antena, bom sábado pra você. Não, se pôr, não vou pôr no ar não, filho. Só vou ouvir 5h36. É quem gosta dessa é o Luizinho da família Toledo. Um abraço pro Ilcinho, o Fabinho, pra todo mundo. É isso aí. Não, Ilcinho Toledo, não vou pôr não. O jogo ficou 2x1 pro Santos. É isso aí, não vou pôr no ar não. Depois dessa vem Menina da Aldeia. Esquenta a cabeça não, viu, gente? Esquenta não. Ih, perdeu, já era. Segue o jogo. Alô, se pôr.

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0: 11-6, e o Cio Toledo pedindo pra eu passar detalhes do jogo, quem fez os gols do Santos, Gabigol, os dois, é, e o seu goleiro deu um soco na cara do jogador do São Paulo, o juiz não deu pênalti, e também, na hora que o Santos fez o primeiro gol, não precisava do jogador do São Paulo, cumpriu um minuto fora, porque o zagueirão do Santos levou cartão amarelo, então a juizada precisa aprender um pouco a regra aí. Antes de sair apitando errado. Na verdade, a turma não gosta do São Paulo. Quer que caia, mas não vai cair, não. Um abraço pro Robertão. Tudo bem, Robertão? Um abraço, meu querido. Robertão do Caminhão. Também a Vera Lúcia Buena, Vera do Jardim Oiti, que é santista. O esposo dela, Natalino da Melancia, é São Paulino. Fazer o quê, hein? Um abraço também pro Evandro Picolinho, ouvindo.

0: Paulino Palito Frentista, chegando para mais um dia de trabalho aí na Rede Palace, conhecido Posto Brasil. Um abraço para você, Palito. Bom sábado, bom trabalho. O Evandro e a Karina lá em São Francisco. E hoje recebendo a visita da filha, a Heloísa. A Heloísa cursa a medicina veterinária na cidade de Araçatuba. Um abraço para você, Heloísa. Um abraço, Evandro, Karina, e também para a mamãe do Evandro, a dona Elza, que tá lá na cidade. 10 para 7 na antena, 5h50. Pulou o ponteiro, 5h51. Para 7, não, para 6. O locutor tá tão atrapalhado, tá até falando a hora errada, hein, gente? Não chegou 6 horas da manhã ainda, não. Conferindo a hora certa, 9 para 6 na antena. Bom sábado. Então, Ilcinho Toledo, o Jair Rodrigues falando que no próximo jogo do Santos, que será contra o Flamengo, não tá com muito interesse de ganhar, não. Porque, mais uma vez, está dizendo que o Palmeiras está na mão do Santos. Se não salva aquela vez, seriam 3 rebaixamentos, lembra? Que o Santos salvou. Agora o Santos, segundo o Jair Rodrigues, ele não tá nem ligando que perca. Por quê? Aí o Flamengo vai somando ponto e vai prejudicando o Palmeiras. É, o Flamengo tá na liderança do Brasileirão, é isso aí? Passou? Mandar um bom dia pro Delei Garcia? Manda, Donizete. Alô, Deleizão, nosso São Paulo perdeu, pra variar. É, não é pra ficar se explicando aí, não. Apanhou e fica quieto. Não, apanhou no jogo, mas não vou ficar quieto, não. Não vai me calar. Bom dia, Sandra Brito. Tudo bem, Sandra? Sandra Conceição da Silva Brito, lá no Jaquibi. O nosso querido Luiz Tonão agora tá morando em Badibacite, está ouvindo a antena. Um abraço, Luiz Tonão. João Iroldi, pessoal da manutenção ali do Boi Mix, um abraço pra você, João Iroldi. Um alô também pro seu primo, Claudinei Iroldi. Quero mandar um alô pra Vera, Vera do frigorífico BBM. Um abraço, Vera. A Vera que mandou pra Sandra Brito foi outra Vera. É, aquela Vera que mandou pra Sandra Brito, ela não é de participar sempre, não. O Cepó Caminhoneiro querendo me zoar. O Fabinho Flamenguista apareceu. Agora são 5:58 na antena. Mais uma vez, obrigado pela sua companhia. 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Alô, Anísio do Bar. Ei, Anísio, deu certo, hein? 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Joãozinho também é santista, sabia? É, João Durval Tessari. Kleber é santista. Conhecido Kleber da Sabesp. Acordou com um bom dia, todo feliz. É, Kleber Neres. Um abraço pro seu pai também, o Elião. Conhecido Elião da Sabesp. É o Kleber Neres. Um abraço pro menino lá. É, palmeirense. Carlinhos, é Pitbull ou Pitlesse? Carlinhos, Pitbull. Pitbull ou Pitlesse? Não, não é assim. Ouça o áudio. Eu ouvi, Cipó. Não sei o que você tá falando aí, não. Não vou pôr áudio de ninguém no ar hoje, não, Cipó. Por esses e outros motivos. Pelo motivo do São Paulo e por outros também. Porque ninguém, pra que ninguém fale nada, faça nenhum comentário com relação à política, entendeu? Direto ou indiretamente. Então a gente tem que ficar meio esperto com isso aí. E não é hora de ficar tocando esses assuntos, não. 5:57 na antena, 5:57. Vamos tocar uma moda boa, hein? E o Marco Brasil vem declamando e depois canta Bel e Caim. Essa é pra recordar, é Pitless? Que hora? 6:56.
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0: amigos. Chegamos mais uma vez para realizar o nosso trabalho. Agradecidos, como sempre, eu faço todos os dias ao nosso bom Deus, por nos ter dado a vida, o dom de falar, de comunicar. Agradeço pela sua audiência, agradeço por estar aqui realizando o meu trabalho. E você, já tirou um segundo desse dia para dizer obrigado a Deus? Faça nesse momento, diga: obrigado pela minha família, obrigado pelos pais, obrigado pelos filhos, pelos irmãos, pelo trabalho, pelos amigos, pelo alimento que todos os dias mata a sua fome, pelo sol que você recebe gratuitamente todos os dias, pelo ar que você respira. Sabe, tem algumas perguntas que Deus não irá fazer a você naquele dia, no dia em que você tiver um encontro com Ele, o dia que você for para a eternidade. Deus não vai perguntar que tipo de carro você dirigiu. Ele vai perguntar quantas pessoas você levou que não tinha transporte. Deus não vai perguntar o tamanho da sua casa. Ele vai perguntar quantas pessoas você acolheu em sua casa. Deus não vai perguntar sobre as roupas que você tinha no seu roupeiro. Ele vai perguntar quantos você ajudou a vestir. Deus não vai perguntar qual foi o seu maior salário. Ele vai perguntar se você comprometeu o seu caráter para obtê-lo. Deus não vai perguntar qual era o nome do seu trabalho. Ele vai perguntar se você fez o seu trabalho da melhor maneira possível. Deus não vai perguntar quantos amigos você tem. Vai perguntar de quantas pessoas você era amigo. Deus não vai perguntar em que bairro você vivia. Ele vai perguntar como você tratou os seus vizinhos. Deus não vai perguntar sobre a cor da sua pele. Ele vai perguntar sobre o conteúdo do seu caráter. Deus não vai perguntar por que você levou tanto tempo para procurar a salvação. Ele irá amavelmente levar você para a sua mansão do céu e não para os portões do inferno. Acredite, Deus é bom. Deus é
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0: Queimei a música em cima, hein, tio Eugênio?
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0: Achei que não ia cantar mais, seria só o toque da música. Na Antena 102, Divino Donizete, indicação do Robertão, Robertão do Caminhão. Um abraço, Robertão. Pediu Carro de Boi com Divino Donizete. Antena toca pra você. Bom sábado, simbora. Na sequência, a previsão do tempo. Será que vai chover? Aê, o dia amanheceu bonito, hein? Gostoso. Bom dia.

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2: Agora são 6:14. Em nome de Azevedo Materiais para Construções, a previsão do tempo para hoje, sabadão, 3 de outubro, ano de 2026. Sol com algumas nuvens, chove rápido durante o dia e a noite. Com probabilidade, chances de 79% de que isso aconteça para um volume estimado de água em 2,8 milímetros. A temperatura ficando entre 21 e 28 graus. A umidade relativa do ar entre 57% e 95%. Alta probabilidade de formação de arco-íris. O sol já nasceu às 6 horas mais 2 minutinhos. A galera da bike passando aqui em frente à antena, hein? Será que o vovozana tá no meio? E o pôr do sol será às 18 horas e 20 minutos, aí já virando o início da noite do sábado. 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Deixa eu mandar um alô pro Ronaldo Santos, pessoal da Santos Primavera. Não tô colocando áudios hoje, viu, Ronaldo? Tá bom? Peço desculpas aí. Um abraço pra você, pra quem mais? Deixa eu tentar lembrar de quem você falou. Do primo Palito, que tá trabalhando lá no Posto Brasil, Palito Frentista. Da irmã Flor Delice, na Barra Bonita, do filho Fabrício. Falou também da Marieta, do Gilmarzinho. Falou do Vartim Pedreiro. Um abraço pra todo mundo aí. Valeu, Ronaldo Santos, pessoal da Estância Primavera. Que foi, Sandra Brito? Ah, sim, seu filho vai levar os netos em São Paulo pra assistir o jogo do Palmeiras, Palmeiras e Corinthians, Corinthians e Palmeiras. Que legal. Deixa eu mandar um alô pro Zé Admilson e a Tamires. Gostam de modão com Zezé de Camargo e Luciano. Quem gosta muito também, esse menino aqui, ó, turma do Volante Grande. Um abraço pra ele, o Paulo Satin. Um alô pra Adriano Gal, pessoal no Japão. Um alô pro Márcio Garcia, pro Ilcinho Toledo, pra todo mundo ouvindo Antena 102. Falei certo? Então tá bom de memória, hein, Ronaldo Sanches? Agora são 6 horas e 16 minutos. Conferimos a previsão do tempo. Na sequência, vem o modão pra João Mulato e Douradinho. Roupas do Varal e o Bode Vai Berrar.
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1: Márcio Garcia indo pra Votuporanga, ouvindo a antena, alô, caixote da Oteleta, indo pra Ponta Linda. Ontem foi trabalhar lá em Pereira Barreto, o caixote, hein? Instalar uns rastreadores. O menino viaja pra todo lado, alô, caixote da Oteleta, Serjão Vovózona. Daqui a pouco vou passar o percurso que o vovó fez de bike. Vovó tava dormindo, rapaz. Acordou tarde, hein, vovó? 6h17,

0: versão de Forever and Ever, Demis Roussos, Joaquim Manuel, Minha Música. Antes dela teve Nossa Música. Foi ou não foi? João Paulo e Daniel. E qual que foi a primeira que abriu o bloco? Deixa eu relembrar aqui pelo nosso sistema. Modão foi Roupas no Varal, João Mulato Douradinho. Portanto, três modas ajeitadas. Roupas no Varal, Nossa Música e Minha Música, Joaquim Manuel. Olha o percurso que o Vovozona fez esses dias. Ontem, Vovozona não tá fraco na bike não, hein, gente? Ei, Vovozona, saiu de Jales, Paranapuã, Populina, depois Cachoeira do Veloso, Povoado do Sol, Turmalina, Dulcinópolis, Vitória Brasil, voltou pra Jales. Pensa num cara que pedala bastante, tá fininho, tá fitness. Bom dia, Gilmar Agostini. Pessoal dos Amigos da Viola, bom dia, Gilmar. O Eduardo, Gilmar, apareceu hoje aqui, mandando um abraço pra gente lá da Eletropaulo Eletrotécnico. Um abraço pra ele também, pro papai dele, o Paulinho. E o tio Giraia, que tá lá na praia. E o Eduardo pediu pra mandar pra você, Gilmar, o programa também, pro Marcão Top Team, pro Zetão, pra todos os Amigos da Viola. Valeu, um abraço, Eduardo, um abraço, Gilmar. Agora 6h29 na antena. Daqui a pouco vou mandar mais a luz. Não, não vou tocar sua música não, ô Carabina. Não gosto dessa música não. Vou te mandar uma outra, Carabina. Esquenta a cabeça não. 6h29 na antena. Carabina chegou tarde, rapaz. Chegou tarde, ó, querendo dar trabalho, querendo escolher música aí. Não tô pondo nem alto nem... Não, não vou tocar sua música não, Carabina. 6h30.
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0: Deixa eu mandar um abraço pro Lairton Damasceno Junqueira, que é cliente top da Xingu Sementes e Nutrição Animal, me dizendo que hoje está lá em General Salgado, é isso, Lairton? Aê! Passei por aí esses dias, hein, Lairton? Um abraço pra você, passei na sua cidade também, vi onde que é a casa do Lairton, perguntei pro menino, onde mora o Lairton? Ele falou, é ali, ó, bem na esquina. Um abraço, Lairton. Firmes e fortes aqui na Antena 102, agora 6h32. 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Deixa eu mandar um abraço pra Claire Jurana, que está aguardando uma música do Daniel. Já tocou João Paulo e Daniel. Daqui a pouco vai tocar uma romântica do Daniel também. Não, Corinthians, São Paulo perdeu, não tô muito bom, não. Vou tocar não. Um abraço pro Gilmarzinho, um abraço também pro Corinho, que falou que tá faltando a dele, pediu o Leandro Leonardo, mas não é daquelas que eu gosto. Então eu não vou tocar, viu, Carabina? Não, é tudo brincadeira, mas não vou tocar não, viu, Carabina? Tá pensando o quê? Um abraço pra toda a família Olier lá do Vitória Brasil. Um abraço também pro Zé Mingorança, um abraço pro Gilmar. Beleza, que Deus abençoe todo mundo. Bom sábado, Cisílio, Cid Cisílio, da Cisílio Limpeza e Dedetização. Claudemir Pimenta, para de secar a madruga, irmão do Claudio Honor da foto. Bom dia, agradecer também o Luiz Belarmino e toda a turma lá da Agromec, o Shopping Rural. Um abraço pro Geraldo, um abraço pro Tu, pra todo mundo aí. Ó, foto bonita com os filhos aí, hein? Meu amigo Luiz Belarmino, esposo da Edna, o pessoal lá da Gromec. Agora são 6h34 na antena. Deixa eu mandar um abraço também pro Belão da Ótica Exata do Belão. Vixe, deu até um gatinho na voz do locutor, hein? Uma falhada. Alô, Panquinho, um abraço, Panquinho. Hoje não tô pondo áudio, viu, Panquinho?
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mais tarde, viu? Antecipei a previsão do tempo hoje, viu, Bob? Ah, sim. Vamos, vamos, se Deus quiser. Hoje lá no Pesqueiro do Horacinho, então você tá na área, Bob. Vai participar também? Hoje tem Ronaldo Barreirito e Banda Teté a partir do meio-dia lá no Horacinho Cardoso. Um abraço ao pessoal no Horacinho já se preparando. Aí, lá o dia amanhece mais bonito, hein? Lá é top demais. A partir do meio-dia, Ronaldo Barreirito e Banda Teté. Hoje vai o Ronaldo. Se Deus quiser, vai o Bob, vai o Caruso. Aí o time completo, aí tá top lá, hein, Bob? E também o Laurindo da Viola. Valeu, um abração pra vocês, agora 6h37. Não te convidou, ô cachorro? Vai ver, você não vai? Ô, esse dá certo, eu ir, se Deus quiser. Esse aí deve ser pra de noite. Cedo é meio-dia num lugar, de noite é no outro. Um abraço, cachorro, valeu. Mas ele não te convidou, cachorro? Ih, danado. Se eu tô com um espinho de peixe na garganta, mais ou menos, ainda tô. O Fábio Pedro perguntando se eu não achei a música dele ou se eu não gosto. Falei as duas coisas. Um abraço, um abraço. Um abraço também a todos os motoristas da Fuga Coros. Um abraço pro Xande, Popular Sapo. Valeu, Xande. Um abraço também pro Ademir, pro Adriano, pra toda a família aí. Um alô pro Luizinho também, pra todo mundo. Mau Mau Pintor na cidade de Urânia. Laird falando que o Corinho é amigo dele pra tocar uma música pra ele diferente. Então, não sendo aquele negócio de Senhor, Doutor dos Anéis, Homem Espingarda. Rosilda Camargo. É, Rosilda, só pra lá descer pra Série B não vai não, viu, Rosilda? Tem muita bola pra rolar, muita água pra passar debaixo da ponte ainda. Bom dia, Dirceu. Vou tocar uma música do Daniel daqui a pouco pra Clair. Não vou não, Corim. Gilmarzinho apareceu por aqui. O Carabino Liero Vitória Brasil. Zé Mingorance. Também Gilmar Agostini. Quando eu falo do Gilmar, manda um abraço pra toda a família dele. Pro Guilherme Viola, pra Antonella. É Gilmar Agostini, é Gilmar Cabeleireiro. Pra Ana Paula Cabeleireira, esposa dele também. Pro Guilherme Viola e pra Antonella Makeup. Aê, Antonella faz maquiagens também. Um abraço, garotinha. Quem mais? O Panquinho, professor Elcio, sempre falando aí dos jogos. Hoje tem jogo, professor? É que eu não tô colocando os áudios, ele falou aqui onde que é o jogo. Tá sempre com a galera do esporte aí. Bom dia, Roger, deixa eu ver quem que é. Um alô aqui pro Lúcio Martinelli, é o fiscal. Márcio Bombril, um alô pra você também. E o Andrezinho lá da Irlanda. Ei,

bike, ele gosta. Valeu, Ronaldo Sanches, Zé Admilson. Vou tocar daqui a pouco as modas do Zezé, hein? Porque daqui a pouco eu quero tocar uma do projeto André Piunti. O Zezé tinha gravado, gravou Vestido de Noivo, já tinha sido lançada. Gravou outra também de Almirante Marciano. Quero oferecer lá pro Marcão Top Team, que ele gosta. Adriano Ogawa tá no Japão. Márcio Garcia tá lá em Votuporanga. E o Cinho Toledo é o moço da padaria. Esse menino aqui, Edmilson, tá lá em Andradina. Ele, não me lembro de Cid da Ronda, não, o... Luiz Tonal, cadê o Cid da Ronda? Tá sumido. Não mexe com quem tá quieto. Não é o ditado? 6h39. 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Tudo bem, Luizão? Um abraço pra você, Luizão, a Irene, pessoal do Corco da Porteira. Bom dia, Rogério de Sá. Ligados na antena em Itatiba. Não tô colocando áudio, o cara me mandou uma carta. Deixa eu ver quem é aqui. O André de Itatiba. O André é, oferecendo uma música do Chitãozinho Chororó. Vou ver se eu acho. Pro Furca do Vale do Formoso, pro Elton de Fernandópolis, Maria Denise, Vila Madalena em São Paulo. Mandou uma carta. E pra todo mundo. Pode escolher, não, Fabio. Todas as músicas. Esquenta a cabeça de falar, toca essa, toca aquela, não. Todas são pra todo mundo que está ouvindo. Esquenta a cabeça, não, Fabio. O importante é estar ouvindo. Música a gente vai pondo aqui, garotão. 6h40, um abraço, meu querido. Não esquenta a cabeça, não. Eu não tô muito bom de mexer, não, boy. Pessoal da Alfa Pet, Jales ouvindo a antena, Valquíria Marcato, valeu Valquíria, um abraço também. Ô Caixote, ô Riva, você tá no posto aí? O Riva do Vira Festa, pessoal do Posto Brasil, tá o Caixote, te convidaram o Caixote pra ir lá de noite ou não? 6h40, desculpa a molação, não é molação não, Fábio. Poeira do Glacial, essa é boa, vou tocar. Alô, vovozona, vovozona foi que eu tô chato, que eu tô ruim de mexer, é que o São Paulo perdeu, você tá abrindo dizendo que ela tá antenada, sempre foi antenada. Alô, Deleizão, tudo bem, Deleizão? Não, São Paulo começa ganhando. O jogador não era pra ficar um minuto fora. Fica, não é desculpa, mas toma o gol. O juiz não entende da regra lá, o árbitro. Se o jogador, o zagueiro do Santos, tomou o cartão amarelo, o atacante do São Paulo que sofreu o pênalti, precisou do VAR, não precisava ter ficado um minuto fora. Essa meninada tem que aprender, Deleizão. 6h41. Alô, Luizão, Luizão, Luizão. Guarda uma moda do Leonardo, hein? O Luizão e a Irene. Ó, e o professor Quadrado vai pro Carabino Lier também. Sabia que o Leonardo, na época eles ouviram essa música primeiramente numa rádio lá em Taquaritinga. Essa música não é original de Leonardo. Foi cantada por um espanhol, José Jiménez, que é radicado no Brasil. Música bonita. Leandro e Leonardo.

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1: Essa vai pro Fábio Pedro, vai pra Clair, vai pra Sandra Brito, pra todo mundo que gosta de Daniel. Tem participação.

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1: O Eduardo. O Eduardo, filho do Paulinho, ali da Eletropaulo Eletrotécnica. Sobrinho do Gilmar, Agostini. Ele falou, toca aí uma música que tem Luiz Cláudio e Juliano. Nada contra, mas que agora não toca. Beleza? É, Poeira, hein? Quem que cantou com o Daniel a música Poeira? As Galvão ou não? Ou será que eu tô enganado? Poeira. É, Daniel do Reino Encantado 3. Deixa eu pesquisar ao vivo aqui. Daniel, Reino Encantado 3. Ó, tá escutando o teclado? Reino Encantado 3. Encantado 3. Poeira. Vamos ver se aparece. Acho que é Daniel e as Galvão, sim. É, com participação do Du Glacial. Vixe. Bola fora, hein? Du Glacial. Entendeu? Bicuda fora, hein? Tá aparecendo os atacantes do São Paulo. Um modão com o milionário José Rico. Pra todo mundo ouvindo a antena, quem está pedindo é o Aldieder Braga, pessoal da COFG de Meridiano. Valeu, valeu, valeu. O pessoal tá zoando em mim aqui do São Paulo e do Santos. É a galera da Alfa Pet. Ai, ai, ai. Valeu, bom sábado pra vocês aí. Tudo de bom. Maravilha de canção aqui, tocou do Leandro Leonardo. Não, olha assim, o quadrado gostou. Maravilha. É, não esquenta a cabeça, não. E alô, professor, é o treinador Jorginho, lá de Fátima Paulista. A Clélia Golfeto, irmã do Mário do Ar-Condicionado. Um abraço pra vocês, pra todo mundo ouvindo a tenda. Daqui a pouco eu tô com o Mirosmar, hein, Zé Edmilson. Agora eu vou mandar aqui pro Eduardo. Eduardo e o tio Gilmar, hein, o tio Giraia. Vê se essa moda é boa, garota, aqui, ó. Mato Grosso e Matias, o Matuto, pros amigos da viola. Especialmente pro Gilmar Agostini, pro Zetão, pro Marcão Topitim. Vou tocar um modão João Mineiro Marciano pro Marcão, que ele gosta. E cadê o Marcão? O Marcão tá dormindo, tá escutando nós não, viu, Eduardo? 10 pra 7. Alô, Marcão do Adriano Veículos. Adriano Gal no Japão. Um abraço, Adriano.

0: Música bonita, Mato Grosso e Matias, o Matuta. Alô, Ronaldo Barreirito, já acordou não, hein? Tem que cantar bonito hoje lá, hein? Doracim Cardoso, no Pesqueiro Doracim, a partir do meio-dia. Um abraço, Doracinho, professor Fernando, todo mundo aí. É, lá do Pesqueiro Doracim, o Fernando sempre ajuda lá de garçom, lá no Pesqueiro Doracim. Um abraço pra ele, também pro Leonardo, pra Isadora, pra toda a galera lá do Pesqueiro Doracim Cardoso. Agora faltando 6 para 7 na Antena 102. Já acordou, Ronaldo? Aí sim. Bom dia, Ronaldo. Ei, Ronaldo, almoço gostoso domingo passado do Lar Transitório, São Francisco de Assis. Hoje a parada é lá no Pesqueiro Ranchão Doracim Cardoso, a partir do meio-dia, invadindo a tarde. Muita moda boa. Hoje é o time completo lá, hein? Ronaldo, Bob, Caruso e também Laurindo da Viola. Alô, João Caruso dos teclados. Alô, Laurindo. Tudo bem, Adriana? Graças a Deus. A Adriana lá no Japão, desejando, perguntando como foi a semana do pessoal por aqui, desejando um sabadão, um final de semana abençoado pra todo mundo. Valeu, Altinho! Aê, Altinho, meu amigo Altinho lá do Raio X, um abraço pra você também. Wilson Smarce, pessoal da Gigante Hortaliças, pessoal do Comboio, o Eduardo. O Eduardo me falou assim: ah, Rogério, já que você tá falando que não toca Luiz Cláudio Juliano, como é que é, Luiz Cláudio Juliano? Então toca aí uma música do Tião Carreira e Pardinho, eu vou aproveitar e tocar duas, viu, Gilmar? Ele pediu Pescador de Ivaí, Pescador de Ivaí, do Ivaí, cada um fala de um jeito, é moda que a gente não toca toda hora aqui não, é moda boa, Eduardo. Só porque ele é novo que ele não entende moda, 5 para 7. Um abraço, Eduardo, a gente vai tocar e vai colocar na garupa Caçador de Vinhema, vai lá pro Robertinho Funileiro também. O moço de Vinhema, João Paraná de Valentim Gentil, tá em casa hoje, João Paraná. Esteve trabalhando em Pouso Alegre, Minas Gerais, agora já tá aqui na cidade de Valentim Gentil. Um abraço pra todo mundo ouvindo a Antena 102. Gilmar me dizendo da festa das crianças que vai ter no Jaque B, com cachorro quente, refrigerante, algodão doce, raspadinha, pipoca, cama elástica, escorregador, na rua Belo Horizonte, esquina com a rua Teresina, no Jaque B. É isso, Gilmar? No Dia das Crianças, 12 de outubro, vai ser uma segunda-feira. É isso aí. Beleza. Maravilha. Vai ter também na praça, aqui em Jales. É isso aí. Dia das Crianças tem festa pra todo lado. 4 para 7. Vamos seguindo aqui na Antena 102, tocando as modas e agradecendo todo mundo, desejando um excelente sábado. E, rapaziada, alô Bob, Edson Silva, Bob. Alô Caixote da Autoelétrico. 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
9: 7:03, mais duas. Ó, o Gilmar tá me falando que em breve lá no Jaque B, espetaria dos amigos, hein? Em frente ao supermercado Viana, vai ser top, hein? Eu falei, vai ter show, Gilmar? Ele falou, direto. É isso aí, atendimento de segunda a sexta-feira. Um abraço pro Gilmar e também pro Gabriel Almeida, que estão na empreitada aí. Agora 7:04, se Deus quiser, Ronaldo, a partir do meio-dia estarei lá. Bom dia, opa, já chegou aqui o Beto dos clássicos, tá chegando o dia, hein, gente? 17 e 18 de outubro em Jales, no comboio, 10º encontro de carros antigos. A Irene tá lá na Figueirinha e o Paulinho lá do Paulinho Supermercado Santo Expedito me dizendo, creio eu que vai ser no domingo dia 11, domingo à tarde, em frente ao Paulinho Supermercado Santo Expedito, vai ter pipoca, algodão doce, refrigerante, brinquedo, tudo gratuito lá pra criançada também. Muitas festas aí do Dia das Crianças. Ó, o Betinho tá dizendo que já vai lá comer. Ó, deixa eu tocar duas modas de viola aqui, Ronaldo Barreirito. Uma é pedido do Eduardo lá da Eletropaulo, a música é Pescador de Ivaí, a outra eu vou colocar por minha conta, colocar uma na garupa da outra. Duas modas com Tião Carreira e Pardinho. Músicas boas, moda de viola. O moço falou que seria uma moda, eu já vou tocar logo duas. 7:05 na antena.

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0: regravado por Zezé de Camargo e Luciano. Por falar em regravação, daqui a pouco vou mostrar pra você uma que o Zezé regravou no projeto do André Piunti, Piunti Sessions. Zezé de Camargo, apenas ele sem o Luciano, o modão Telefone Mais. Daqui a pouco vem Ronaldo Barreto. Ficou top, ficou padrão vestido de noiva. Agora 7:30, daqui a pouquinho a previsão do tempo. Daqui a pouquinho vamos bater um papo também com o Beto Beto Autorizada sobre o 10º encontro de carros antigos que já está chegando, hein? Em breve, 17 e 18 de outubro, em Jales, com entrada franca no comboio.
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0: Agora 7:31, antes de falar a previsão do tempo, deixa eu mandar um abraço para Vanessa Polveiro, oferecendo programa pro papai Baduzão. Baduzão motorista da Prefeitura, Baduzão da Saúde agora. E também o marido dela, o Adriano da Perfect Polimentos, o Adrianão, a mamãe Edi e o filho Nicolas. Um abraço, Vanessa. E também o primo Robinho, que trabalha lá na Fênix Car. Um abraço, Robinho. Quem está pedindo um abraço também, deixa eu ver aqui. É a participação, mandando um abraço especial para mamãe Aparecida Cecília Rubio, que está completando 79 anos. Deus abençoe e felicidades. Edna Rubio, valeu, Edna. A mamãe, se eu pular algum recado aqui, não repara não, viu, gente? É a correria. Ó, por exemplo, agradecer também a participação da Vera Lúcia de Deus Silva, dizendo assim: Rogério, bom dia, manda pra mamãe, tá oferecendo pra mamãe dela, Osvaldete de Deus, pessoal de Ponta Linda. É a Vera, que mora aqui no Dercílio, aqui em Jales. Isso aí, valeu, Vera, que mandou alô também pra Sandra Brito. Luiz Carlos Correia está lá em Aparecida do Oeste, almoço, que gosta. Daqui a pouco vou mandar mais uma do Leandro Leonardo, hein? Vamos organizando a casa aqui, falando da previsão do tempo. Já conferimos que pra hoje tem chance de chover, sim, neste sabadão 3 de outubro. Sol com algumas nuvens, chove rápido durante o dia e a noite. 79% de chance para um volume estimado em 2,8 milímetros. Amanhã pode ser que chova mais, hein? Segundo o Climatempo. Pode ser que sim, pode ser que não. Lembrando que é apenas uma previsão, uma probabilidade. E não é 100% de chance. É 85% de chance para amanhã para um volume estimado em 10,8 milímetros. Sol com muitas nuvens, anublado com chuva de manhã. Tarde com temporal e noite chuvosa é a previsão do tempo para amanhã, segundo o Climatempo. 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
1: Agora 7h34 na Antena 102, depois desse modão vamos bater um papo com o Beto sobre o 10º encontro de carros antigos chegando aí pro mês de outubro na cidade de Jales. Antes, deixa eu mandar um abraço aqui pro Gabriel, ele que é mecânico Steel, trabalha lá na Agromec. Os irmãos Scatena, um abraço para você, Gabriel, pro seu irmão Matheus, que é da equipe de vendas, pessoal que trabalha aí no campo, porque tem os vendedores que trabalham dentro da Agromec, um abraço para todos eles lá. Tem Zé Luiz, tem Tiagão, tem João Luiz, tem Tirissa, tem muita gente. Um abraço a todos os vendedores da Agromec, é uma equipe muito grande. Pessoal do Geraldo Mec, um abração a todos vocês aí. A Sandra Brito continua pagando merchandise para a turma falar o nome dela várias vezes. Não, não paga nada não. É piolho de rádio, é o famoso piolho de rádio. Tem ninguém paga nada não. Ó, Ronaldo Barreirito, vê se você gosta desse modão. Tô até apertando os botões errados aqui. Deixa eu ajeitar aqui, Beto do céu. Pensa num locutor atrapalhado, cansado, nervoso, que o time dele perdeu. Mas daqui a pouco a gente fala mais com o Beto. Já vai preparando seu microfone aí, Beto. Ô, Beto, tá tudo certo aí, Beto? Bom dia.
2: Bom dia, tá tudo certo aqui. Rapaz,
1: se o cara tá atrapalhado.
2: Se o cara não tá atrapalhado, ele tá perdido. Assistir jogo? Não, vamos perder tempo.
1: O Beto é corintiano.
2: Eu sou corintiano, mas não vê jogo, não.
1: Não gosto de jogo, não. Sabendo. Agora eu já sou mais fanático. E o São Paulo perde, eu fico meio nervoso. Vixe,
2: ele tá nervoso, ele tá vestindo até a camisa do Santos hoje aqui.
1: Tô nada, tô com a camiseta de 40 anos da Antena 102. Daqui a pouquinho vou bater um papo com o Beto. Beto, daqui a pouquinho ele vai falar com a gente, trazendo as novidades, as informações do encontro de carros antigos. Agora são 7 horas mais 35 minutos. Ronaldo Barreirito, vê se essa moda ficou boa, espero que você goste. Vai também pro Zé Edmilson, Tamires Alexandre, os filhos, toda a família, para quem gosta do Mirosmar. Essa é apenas o Mirosmar, é o Zezé de Camargo, do projeto do André Piunti, cantando o modão do João Mineiro e Marciano, Telefone Mais. Vê se você gosta, vê se ficou boa. Eu gostei, hein? Adorei, ficou um modão ajeitado demais na voz do Mirosmar.

0: Barreirito, ficou boa moda, hein? Ronaldo gostou, ele ficou top demais, Ronaldo Barreirito, que canta bonito. O modão, telefone mais, dizendo que ficou top com o Zezé de Camargo. Agora são 7h39 na Antena 102. Deixa eu localizar aqui, Beto, um áudio que nós temos do Renato Paiva. Esse você conseguiu esse áudio ontem? Explica aí como é que foi.
1: Ah, eu tava fazendo uma assistência técnica no posto de gasolina ali que pega ali pro Prado ali. Tem um posto de gasolina da Ipiranga ali, que tem um cafezinho, um pãozinho de queijo top ali. Certo. Eu tava ali parado, tinha acabado de fazer assistência, tava esperando um homem que tava lá no escritório pra ele assinar pra mim ir embora. Aí quem chega? Renato Paiva.
0: Olha só.
1: Aí eu falei, o que você tá fazendo? Ah, eu tava fazendo um show aí pra dentro aí.
0: Sei.
1: Tô indo embora, parei aqui pra tomar um café dele, mas foi ficar lá conversando ali. Aí eu pedi um áudio pra ele, ele pegou e fez um áudio. Olha que legal que ficou.
0: Isso aí, ó. Já convidando pra 17 de outubro em Jales.
1: É isso aí, ó. Sorte.
2: Alô, pessoal de Jales. Aqui é Renato Paiva, cover do Elvis Presley. Eu estarei dia 17 de outubro, às 19 horas, no 10º encontro de carros antigos em Jales, no comboio municipal, a partir das 19 horas, hein, pessoal? Não percam o melhor de Elvis. Dia 17 de outubro, 10º encontro de carros antigos.

0: Top, hein? Expectativa muito grande pro décimo encontro de carros antigos. E o Beto, da Beto Beto Autorizada. Beto Barros está aqui, ele juntamente com o seu irmão Marcelo, toda a galera, o Salvador, estão mais um ano aí na organização do Encontro de Carros Antigos. E o Beto vem dar um bom dia aqui mais uma vez, trazer as novidades pra gente. Tudo certo, Beto? Mais uma vez, bom dia. Bom dia pra todo mundo que está ouvindo a Antena.
1: Bom dia, bom dia a todos os ouvintes, a diretoria da Antena. A você, Rogério, aos locutores, à população de Jales, aos comerciantes, e não pode esquecer das mulheres, né? Porque se você não falar das mulheres, pra que você chegue em casa, você apanha.
0: Da outra vez que você vê era aniversário da patroa.
1: Ixi, rapaz, quase dormi no sofá, hein? Sorte que você me salvou.
0: Tentei. Ô Beto, e aí, já tá os finalmente aí na organização, já tá tudo certo, tudo programado? Traz as novidades pra gente aí, fala pro pessoal, porque a audiência é rotativa, as atrações que teremos, como que vai ser o décimo encontro de carros antigos, datas, horários, a informação para o público e também para os expositores de carros e motos.
1: Então, Rogério, tá tudo certo, graças a Deus. Ontem já tive as últimas confirmações que eu estava precisando. Então, assim, já está tudo adequado para fazer o nosso evento, certo? Os horários, a gente só vai ter o comboio liberado depois das 14h, porque tem a feira, né, certo?
0: Sim.
1: E os nossos, que se chama Barraca de Pulga, o pessoal, eu falei pra eles, não adianta vocês virem cedo, que vocês não vão entrar, que tem feira. Ah, tem feira aí? Não, então nós vamos pra comer um pastel, então. Eu falei, não, então fechou,
0: aí. E o pessoal da feira depois já fica pro evento.
1: Já também fica pro evento também. E no sábado a gente vai estar lá aberto aos expositores a partir das 16 horas, certo? Para estar colocando os carros, fazendo as suas inscrições.
0: Para os expositores, tem a arrecadação que
1: tem,
0: é beneficente.
1: Isso, tem a arrecadação que é beneficente, que é 2 kg de alimentos, né? E a gente vai estar organizando. A abertura do nosso evento está marcado para as 19h30, 8 horas, certo? Aí é feito, vamos fazer uma abertura de sempre, tudo lá certinho, com os seus patamar que tem que fazer, né? E logo em seguida já vai entrar o DJ Renan Nunes, que vai até as 10 horas da noite.
0: O menino é bom, hein? Tem arrasado no flashback aí.
1: Com arrasado, ele é bom. Ganhou o campeonato, primeiro lugar, não sei aonde, top, aí de flashback.
0: Merece,
1: aí.
0: Ele é dedicado. Top o trabalho dele.
1: Aí o pessoal, os grupos vai ter, ele tá organizando os pessoal das dancinhas lá, pra dançar até
0: os
1: as 10. Passinho que chama, né? Vai pra lá e vem pra cá, os passinhos. Você vai dançar lá, né?
0: Eu?
1: Ele falou que vai pôr você pra dançar esse ano lá.
0: Sou duro, moço.
1: A Gretchen também era dura. Então, assim, vai estar muito legal. E a partir das 10 horas em diante, qualquer momento, pode começar o show do Elvis.
0: E à noite fica legal esse show.
1: Vai ser à noite o show, no sábado.
0: Vai ter uma surpresa pra
1: nós. Não posso falar. Vai ter um palco ali, vai cantar em cima do palco. Não é querer estragar, que nem você tá sabendo.
0: Maiores detalhes.
1: Eu não posso ficar falando detalhes pra muita gente, porque senão acaba soltando e estraga.
0: Isso. E
1: é igual em Turmalina lá, todo mundo olhando pra cima do palco lá. Cara,
0: Chegou, cadê o Elvis?
1: De repente o cara sai na lateral da praça cantando.
0: Foi
1: muito legal.
0: Legal.
1: Agradecer a prefeita, a vice-prefeita, a secretária, a população Turmalina lá. Foi um evento muito legal.
0: Tô sabendo que muita gente foi lá, hein?
1: Foi bastante.
0: E o que é legal desses eventos, Beto, é que as pessoas das cidades da região, vamos supor, tem um evento em Ponta Linda, tem Urânia, tem os grupos, aí tem Jales, aí todo mundo vem pra cá.
1: Vem, lá, ó. Lá, se eu errar algum nome de cidade, que vocês me desculpem. Mas lá em Turmalina, que é um evento que a gente fizemos, o Clube Clássico já fez lá junto com a prefeitura, lá deu Iturama, Votuporanga, Fernandópolis, Rio Preto, veio o pessoal de Santa Fé, Urânia, esqueci o nome da cidade aqui, de Estrela do Oeste, Jales, teve um pessoal de Ponta Lina, veio um pessoal de Araçatuba, você entendeu? Então, assim, é um evento que
0: é familiar.
1: É um evento familiar.
0: A paixão pelos carros, pelas
1: isso,
0: motos.
1: O pessoal gosta. É um
0: tirar
1: evento,
0: foto, não isso, pode ir lá nos carros.
1: Isso, a única coisa que a gente fala em cima várias vezes é pra população. Gente, os carros, a gente olha com os olhos. Se você for querer relar, procura o dono do carro, saber quem é o dono, se pode abrir uma porta, se você pode entrar lá dentro, você pode tirar uma foto. Isso. Porque de repente você vai abrir uma maçaneta, tem um segredinho lá, você força, você quebra a maçaneta do carro. Então, chama o cara, não fica relando a mão no

0: Net, que é o Luciano, que agora é dono da Nones Autopeça.
1: Ah, é o Luciano, sim.
0: É. Tem o Salvador, que é o PM. Tem o Natan. Tá. Tem um monte de gente que tá na diretoria. Se eu ficar falando o nome de todo mundo, a gente não vai falar nada aqui. E
1: todo mundo que faz parte
0: faz
1: do
0: parte.
1: Grupo. Tem que ter um pessoal pra fazer a frente.
0: Tem que ter sempre. Sempre quem leva o tapa é eu, mas sempre tem a equipe por trás que tá sempre me ajudando, você entendeu? Isso. Quem põe a cara a tapa, tem que ter um pra levar a cara a tapa. Então, eu faz 10 anos que eu tô na frente aí, ele fazendo o evento. Graças a Deus nunca aconteceu nada, foi um evento muito legal. Agradecer a Polícia Militar, a Polícia Civil que tá aí,
1: a GCM,
0: a Prefeitura que tá nos apoiando esse ano aí, cedendo o espaço, você entendeu? Ao pessoal do comboio, aos feirantes. Então, no domingo tem o café da manhã. Isso, no domingo vai continuar a partir das 8 horas, tá aberto, certo? A gente também tem que descansar um pouquinho. Então, domingo vai estar aberto a partir das 8 horas. Vai ter o café a partir das 9 horas para os expositores. Ah, como que eu faço para tomar um café? Não, é só quem estaciona o carro.
1: Quem
0: que tem direito,
1: o carro,
0: que
1: põe,
0: eu ponho moto e carro que tem direito a tomar o café. Por quê? O cara sai da sua casa para vir na sua festa. Tem lugar que o cara anda 300 quilômetros. O cara sai 5 horas da manhã para estar aqui 8 horas. O cara não vai ficar parando para tomar um café da manhã. O cara não vai chegar lá, vai estar de estômago vazio. Não. Lá a gente dá o café da manhã, o cara senta, entra lá no espaço reservado.
1: Pra uma confraternização.
0: Uma confraternização, trocar umas ideias, falar: ó, meu carro tá fazendo um barulho no rolamento, escapou a correia na rodovia, quebrou o cabo do acelerador, carcei com uma pedra de calçada. Então, essas histórias que acontecem.
1: Além disso, Beto, tem a praça de alimentação, tanto no sábado à noite. Como vai ser a praça de alimentação? Quem que vai estar ali? Como que vai ser?
0: A praça de
1: alimentação também.
0: No sábado e no domingo tem a praça de alimentação. A praça de alimentação é o pessoal lá do comboio. Certo, eu já andei lá dando uma conversada com o pessoal. Eu já até ganhei uma
1: que eles têm os boxes ali.
0: Tem os boxes ali dentro. Ganhei até uma marmitinha de arroz com não sei o que lá de dois. Sei, lá.
1: Eu lembro do ano passado, tem muita coisa boa e gostosa, hein?
0: Vai ter espetinho lá. Eu acho que a moça ela vai fazer o espetinho, ela tá falando pra mim.
1: Sempre tem pastel também.
0: Tem o
1: Suzuki?
0: É o Suzuki pastel. Tá, já faz 9 ou 8 anos que ele tá junto comigo.
1: Tem que beber com moderação, mas tem o chope.
0: Tem também. O chope do Renato, o chope, como que chama o chope? Ashbit. De lá o Renato é patrocinador nosso também do Elvis, show do Elvis, o Pastelaria Suzuki também patrocinou. Então, assim, tem muita. Esse ano vai ter muita novidade. Não deu pra fazer o que eu queria fazer, porque o tempo foi muito curto. Você entendeu? Então, assim, vai ser um evento muito legal, agradável, vai ter sorteios de brinde. No sábado, vamos ver se a gente faz um sorteio à parte de algumas coisinhas. E lembrando. Domingo é. Que dia que é domingo? É dia 10, né?
1: O nós próximo?
0: Estamos, 10 ou é 11? Acho que é 11.
1: Não, o outro é 11.
0: É, no outro domingo agora, dia 11, nós vamos fazer um sorteio aqui na rádio, junto com o pessoal do Valvine Lubrificante.
1: Vocês estarão aqui.
0: E nós vamos estar aqui te perturbando, Rogério, pegando no teu pé.
1: Sempre uma satisfação.
0: Certo? Então, assim.
1: Já tô acostumado todo ano. E bom que você traz um todinho, traz um.
0: Porque se você vier aqui. Se você vier aqui ver o Rogério de Sá, se você não trouxer 3 pão de queijo pra ele e um todinho, você não entra.
1: Nem abre a porta.
0: Ele nem abre a porta. Primeiro é pra ver se você tá com a sacola. Se tá com a sacola, ele deixa você entrar.
1: É isso.
0: Então, assim, vai ser muito legal. Então, no domingo, dia 11, eu vou trazer o pessoal da galera da diretoria aqui. Vou trazer o pessoal da Vovuline aqui pra junto fazer o sorteio. Então, vai ser um dia muito legal, um domingo, assim, que a gente vai estar junto, todo mundo. Eu já bolei a palavra-chave. Não vou falar.
1: Ah, tá.
0: Não vou falar, que eu já falei pra você. Se você falar pra alguém, você vai ver. Então,
1: eu
0: assim.
1: Sou meio boca aberta.
0: Então, assim, a gente vai procurar fazer um negócio diferenciado pra sortear brinde. E vai ser muito legal. Domingo vai estar aí e o evento tá chegando.
1: 17 e 18 de outubro.
0: 17 e 18 de outubro, lá
1: sábado
0: no comboio.
1: Sábado à noite, domingo, no
0: sábado
1: da manhã.
0: Isso, aqui. No sábado à noite, a partir das 8 horas, tá aberto o comboio. E no domingo, a partir das 8 horas, tá aberto ao público. Vai ter umas 2 horas.
1: Domingo, 8 horas da manhã.
0: Domingo, domingo, 8 horas da manhã. Vai ter umas 2, 3 horas da tarde, porque também a gente tem que descansar. Que
1: muitos dia... brindes também para os expositores,
0: vai ter
1: sorteios, alguma coisa para o público também.
0: Vai ter bastante brinde, graças a Deus.
1: Isso
0: então,
1: aí.
0: Assim, de antemão, assim, agradecer.

0: agradecer ao Rogério, à família Antena 1, ela tá apoiando mais uma 102. Vez a gente aí, 102, entendeu? Então, vai ser um evento muito legal. Esse ano, eu acho que nós vamos bater umas expectativas muito...
1: de público, se Deus quiser.
0: Se Deus quiser.
1: Tomara, amém.
0: Vamos lá.
1: Merece, é o décimo encontro.
0: É o décimo encontro. Quem sabe que eu tô falando, que é patrocinador meu aí há 10 anos, aí o cara sabe o que é que a gente tá fazendo. A gente não tá pra brincar, não. A gente tá pra fazer as coisas.
1: Botar pra quebrar.
0: E você
1: dá uma reboladinha lá também, não dá?
0: Eu não dei, porque eu caí um tombo, machuquei o torque, então eu tô meio ainda...
1: Tô meio devagar ainda,
0: não tô fazendo muita força ainda. Mas assim, a gente brinca, até o alcance a gente brinca.
1: Tem que agitar.
0: Mas... vamos chamar o pessoal, os comerciantes, a população de Jales, população da região. Vai ser um evento bonito no sábado à noite. Ah, não posso esquecer também. Vai ter a Bia e o Felipe.
1: Cantando música sertaneja
0: no domingo lá.
1: Certo.
0: Eles são de Aspásia.
1: Legal.
0: Eles vão estar lá cantando junto com a gente lá, fazendo uma modinha durante o pessoal do café da manhã. Aí depois... entra o Renan Nunes lá com um flashbackzinho de leve lá pra gente tá fazendo sorteio e as brincadeiras lá. Vai ter o pega-pega lá, que vocês vão ter que procurar coisa lá, vai ter coisa escondida.
1: Então
0: vai estar legal lá. Esse ano vai estar diferenciado.
1: Deus quiser.
0: E Rogério, agradecendo desde já, se eu esqueci alguma coisa, você remenda por cima aí.
1: Obrigado, Roberto.
0: Falou, obrigado a você.
1: Vou tocar uma panela velha aqui, ó, não sei a moda aí, ó. Fala o nome da moda.
0: Moda?
1: Lá,
0: você já pôs a moda aí?
1: Panela velha.
0: Panela velha.
1: Quem canta?
0: Sérgio Reis, mano. Eu não tô enxergando essa panela velha, mas tu me mete um pau aí. Olha lá, chega agora. Panela velha.

0: Rapaz, gosta? Gosta disso aí, meu
1: velho? Ah, quem que não gosta, né, velho? Isso é uns modão antigo, hein? Quem não gosta?
0: Berenice Zambuja. Forró, isso é um forrozão de raça-pé.
1: É uma raça-pé. Rogério, agradecer desde já ao Mair Motos, comerciante aqui em Jales, doou um brinde pra nós aqui. E
0: todos os comerciantes também.
1: É, todos os comerciantes também.
0: Que vai te dar um dado?
1: Ele falou que vai dar o dado rosa. Porque é pra sortear no nome dele lá. Ele falou que quer ficar
0: com o nome. Só pra falar.
1: Eu ganhei um alaranjado. Ele me deu um alaranjado. Agora ele vai dar o dado rosa pra gente estar sorteando lá. E agradecer desde já, Mair. Muito obrigado aí por mais esse ano de participação junto com a gente aí. Você é meio chorão, mas você sempre ajuda no final.
0: Ele sempre colabora.
1: Mas obrigado aí, Mair. Um abraço.
0: 8 horas da manhã. Valeu, Beto. Vamos trazer aqui o nosso bloco comercial e voltar. O que nós vamos tocar aqui daqui a pouco? Atender o Valdir? O Valdir ou o Valmir, que é santista aqui?
2: Valmir.
0: Falou, tá te zoando o negócio do Santos lá. Pediu pra tocar Cordão de Ouro. São os dois irmãos, Valdir Santos e Valmir Santos. Um abraço pra eles. Agora, 8:01 na antena.
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5: Agora 8:08 na antena, um super abraço para Dona Neide, também o Lartão, o Valmir Santos, irmão do Valdir Santos. Valmir é santista, é tudo santista ali os meninos. Um abraço também pro Marquinho do Uber, ouvindo a Antena 102, motorista de aplicativo. Um abraço para você, Marquinho, também pro Baiano, pro Valdeci, para toda a galera que ouve a gente aí, ouve a Antena 102, agora 8:09. Alô, Marmotes, Vanessa Polveira, um abraço também, Dona Neide, Laerte, todo mundo ouvindo a Antena, Ronaldo Barreirito, que canta bonito, Luiz Carlos Correia, Aparecida do Oeste. E deixa eu mandar um super abraço aos meninos da cidade de Urânia, meninos e meninas. Um abraço pro Daniel, da DS Galeria, o Daniel, a Irene, o Som Ambiente, trabalhando na sintonia da Antena 102. E o Daniel tem um Chevette ajeitado, hein? Vem pro encontro de carros antigos mais uma vez, se Deus quiser, 17, 18 de outubro em Jales. Daniel vem até pra posar. 8:09, um abraço pra você, Daniel. Roberto, manda um alô pro Daniel aí, faz
6: favor. Alô, meu amigo Daniel, é isso aí, meu irmão. Vem pra Jales, que aqui o sistema é bruto.
5: É.
6: Traz a sua casinha aqui, que já tá o teu espaço reservado.
5: Isso, vai posar lá no comboio.
6: Vai posar no comboio, isso aí.
5: 8:10, é gente boa. Segura uma moda pro Daniel da DS Galeria e também pra Irene, pessoal, ouvindo a Antena na cidade de Urânia, também pro Colombinho. Colombinho, o Pedrão. Ei, Pedrão, um abraço também pro Júlio, pessoal da Só Veículos e a todos que estão apoiando a divulgação do Encontro de Carros Antigos aqui na Antena 102. Amanhã vou agradecer de coração a todos vocês. E a gente tá sempre agradecendo aí, colocando a divulgação, a mensagem dos nossos patrocinadores. Nosso muito obrigado, obrigado em nome do Beto também, a todo o pessoal que está ajudando, trazendo o show Elvis by Renato Paiva.

0: é só modão, 8h25 na antena.
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0: 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Deixa eu mandar um abraço pro tio Gênio lá em Auriflama. É apaixonado no Elvis. É fã da carreira do Elvis. Vem pra Jales, hein, tio Gênio. Manda um abraço pro seu genro também, o Betinho. Da Delacy, Cortinas e Colchões, 17, 18 de outubro, tio Eugênio e Jales, para participar do Encontro de Carros Antigos, especialmente na noite de sábado, hein, tio Eugênio, no show do Elvis Baianato Paiva. Agora 8h32, alô Betinho, traz teu sogrão. 8h32. 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Ronaldo Barreirito me falou assim, você tá doido, rapaz, essas três músicas que tocaram há pouco, Ronaldo gostou demais, apenas para recordar foi Sonho Alto, Milionário Zé Rico, e as duas modas com João Mineiro e Marciano, teve Uísque com Gelo e a moda boa demais, A Gaveta. Um abraço pro Paulinho Paraná e pra Cris, o Paulinho gosta dessa música também. 8h32 na antena, começou o blá blá blá, se eu falo, reclama, se eu não falo, reclama também, porque o Cidarrone tava reclamando, cadê o locutor? Eu não sei o que que eu faço, o Riva do Vira Festa. Eu acho que o seu irmão Jair Rodrigues, ele tem trauma com música internacional, é alguma coisa, porque você põe uma música internacional de trilha, ele já começa a reclamar e falar que começou o blá blá blá. Se não for pro locutor conversar, pra que precisa o locutor, hein? Meu Deus do céu, toca Gustavo Lima, não, você, aqui não, pica-pau, que você deu, que você bicou. Aqui você... Eu nem sei como é que fala. Aqui você quebrou o bico, porque aqui não toca Gustavo Lima agora não. Pode vir aqui dentro que eu não toco. Agora 8h33 na antena. 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Quer apostar, Jair? Você quer apostar quanto se ele vier aqui dentro eu não toco? Quer apostar quanto comigo? Eu sou teimoso, hein? Eu tenho um pouco de descendência de espanhol. Deixa eu mandar um bom dia pra Silvana Spinelli. Agradecer a companhia também, o Dior. Hoje o Dior tá de folga da borracharia. Daqui a pouco vai fazer um churrasco, que ele é borracheiro e churrasqueiro. E já já vai acender o braseiro, é isso aí. Pediu uma moda do Chico Rei Paraná. O Paulinho figura, família Toledo, pediu uma moda aí, o carro e a faculdade, oferecendo para todo santista, pro seu irmão, esse Toledo, você não é São Paulino? Oferecendo pro papai Zé Toledo, que é São Paulino também, ele tem flamenguista, São Paulino, santista, tudo junto, tudo na paz. Toca Menudo pro Zezão e Riva. Ué, qualquer hora, eu vou terminar com a do Menudo aqui, de trilha, posso tocar? Não se reprima? 8h34, o que que tem? Colombinho, um abraço, Colombinho. Mandando um abraço pro Beto também. O Beto já foi embora. O Ronaldo Barreirito também falou: manda esse modão pro Beto, dos carros antigos. Ó, gente no comboio, hein? Põe na agenda aí. 17, 18 de outubro estaremos por lá, se Deus quiser. Cacetinho, tudo bem, Cacetinho? Cacetinho do São José é santista, hein? Teve bom, hein, Cacetinho? O Anísio do Bar também é santista. É isso aí, já são 8h34. O Jair Rodrigues ficou bravo que eu comecei a falar. Eu não tô nem falando, só tocando música quase. Nem tô pondo dos áudios hoje. Amanhã também não vou pôr, não, viu? Só depois. E eu tinha prometido que não tocaria Leandro e Leonardo. Leonardo, voltamos a tocar. Final de semana passado, voltamos com o Leonardo. Eu falei que o Leonardo viria depois. Essa é uma das minhas preferidas do Leonardo. Essa é chonada, hein? Depois vem o Carro e a Faculdade. E a do Chico Rei Paraná, não vou falar qual que é, não. Mas é uma top, mais um modão chonado. Essa é bonita. Leonardo. Não. Só o tempo vai dizer. Não.

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1: Manda um abraço pra Cristina, o Paulo em Paraná, também a Vanichelle, a Cecília, toda a família. Um bom sábado, abençoado pra vocês aí. 8 para as 9, também a Cátia, o He-Man, pessoal da mercearia lá do Renascer, o He-Man da Prefeitura, a Cátia da mercearia ali da Rua Felicidade. Um alô também pro Eltinho, pro Biro do Raio X, é o Newton César, e pessoal bacana, em Caruço. E mandar um abraço também pro Djalma, palmeirense lá de Vitória, Brasil. A Sônia Regina, o Wilson Toledo, a Irene Luizão, pessoal ali do Coque da Porteira em Urânia, o Cotonete, Robert Wagner, filho do Cidinho Borracheiro. E o Caruço conhece toda essa moçada bacana aí. Tudo bem, Caruço? Seja bem-vindo, bom dia.
2: Bom dia, Rogério, tudo bom? É um maior prazer estar aqui com você. Obrigado pela, em primeiro lugar, obrigado pela oportunidade. E lembrando a todos os ouvintes da Antena 102, né? Que a rádio é top. O locutor é 10. Os ouvintes é pedra 90 mil. Ei, cá estamos nós.
1: Obrigado pela sua visita, meu caro. Satisfação.
2: É o maior prazer, Rosério. E eu vim aqui pessoalmente fazer o convite para você. Claro, você não vai deixar de comparecer lá, né?
1: No Horacinho?
2: No Horacinho.
1: Tá indo pra lá já?
2: Tá indo pra lá já. Vamos montar o equipamento lá e você é o nosso convidado especial.
1: E todo hoje mundo tá ouvindo a antena também.
2: E hoje nós vamos explorar a sua voz lá, viu? Porque você é um excelente cantor e fica em cima do muro. Então, para todos os ouvintes da Antena 102, em nome de Ronaldo César e a banda Teteia, nós enviamos a todos vocês um bom dia, um forte abraço e aquele convite a quem puder, quiser participar conosco, tá, interagir conosco lá na,
1: no Horacinho Cardoso,
2: no Pesqueiro Rachão, é o dia inteiro e lá vai ter bastante evento, inclusive vai ter uns números surpresas diferenciados lá.
1: Caruso.
2: Vai ter balé aéreo.
1: O pessoal gosta quando você canta essas internacionais assim, essa tá no seu repertório, hein?
2: Tá no repertório. Isso é coisa maravilhosa. Oh,
1: o Riva do Virafesta falou que vai estar lá, se Deus quiser.
2: O Riva.
1: É presença, ele, o Zezão, todo mundo.
2: O Riva não pode. É, o Nato.
1: A Lua está para os Estados Unidos.
2: Está para os Estados Unidos, né? São tudo parceiros nossos que gostam de acompanhar a gente, gostam de estar onde a gente está. E enfim, todos. Eu até quando eu mando o áudio para você, Rogério, até não gosto de ficar citando o nome. Porque são tantos, são vários. É muita gente. E às vezes a gente fala o nome do Cicrano, não fala do Fulano. Esquece, então, e às vezes uma coisinha com uma virgulinha mal colocada, né? O pessoal fica com raiva da gente, fica bronqueado. E não se trata dessa situação, se trata que nós amamos todos.
1: E é
2: todos.
1: Muita gente.
2: É muita gente. Graças a Deus. Graças a banda, a banda Teteia, o Ronaldo César, tá com.
1: Tá faltando espaço na agenda.
2: Isso, tá faltando. Tem muita gente, às vezes, quer contratar nós, mas às vezes não tem espaço a banda Teteia. Isso. Mas graças a Deus, graças. Nós devemos tudo isso aí.
1: O povão,
2: esse pessoal acompanha nós.
1: Olha lá, ó. Até o Beto dos Carros Antigos perguntando se é hoje no Pesqueiro. É hoje, Beto, a partir do meio-dia lá no Horacinho Cardoso. Vai lá Carruz lá.
2: Apesar que meio-dia tá marcado, meio-dia, porque por causa dos almoços, né? Os comes e bebes, que o pessoal vai fazer na parte da manhã, papapá, pororó, né? Então, 12 horas começa a servir o almoço, quem quiser comer, né? Mas eu e o Ronaldo e a banda Teté, nós já estamos indo pra lá. Não é com nós, mas cantar é com nós.
1: Não tem hora pra acabar, não.
2: Não tem hora pra acabar. Então nós já vamos, que nós já começa aquecendo as cordas vocais.
1: Isso vai ser bom, hein? Isso aí. E agradecer também, Caruço, o Grupo Almeida Materiais para Construção. Manda um abraço pro Thiago Almeida, o Neto, todo mundo.
2: O meu amigo Thiago, o Thiago Almeida, o Neto.
1: Toda a família, o grupo.
2: Toda a família é um grupo maravilhoso. Às vezes eles não se lembram, né? Mas eu lembro de.
1: Lógico que lembro.
2: Eles eram garotinhos.
1: O Thiagão foi lá conversar com você.
2: Tiagão, eu já frequentava lá o supermercado do Thiago e eles eram tudo criança.
1: Isso aí, mesmo.
2: Um abraço pra vocês aí do Thiago, supermercado Thiago, materiais de construção.
1: O grupo,
2: hoje é um grupo, hoje é um grupo, uma rede muito forte, muito grande, viu?
1: Isso aí.
2: Sucesso pra vocês.
1: Valeu, obrigado também a Celeria Rodrigues, Ótica Exata do Belão, Silva Drogas do Garia, Total e Agrotopo Engenharia. Obrigado, viu, Caruço? Mário Duarte que vai lá também.
2: Opa, tá aberta a porteira lá e é bem-vindo. E vai ouvir uns modão aí. Vai ter o direito de pedir a moda, porque ele quiser ouvir.
1: Anuncia essa última moda aí, Caruço. Tá enxergando lá, ó.
3: Esquina do Adeus com Carmen Silva.
2: Ah, eu,
3: você vai anunciar modão. Essa moda.
2: Então, vamos anunciar.
3: Ó, obrigado a todo mundo, bom sábado, fique com Deus, continue sempre na antena. Anuncia a moda aí, nós vamos deixar tocando, Caruso, faz favor.
2: Pra vocês, ouvintes, nota mil da Antena 102, vamos deixando esse modão gostoso e bonito com a Carmen Silva.
3: Esquina do Adeus.
2: Esquina do Adeus, ei!
3: Valeu, Caruso, grande abraço.
2: Bom dia a todos.
3: Bom dia, valeu. Pra todo mundo. Na

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6: Olá, muito bom dia, ótimo sábado para você ligado aqui em 102,3, Jales, São Paulo. Tá começando o Bom Dia Antena.

tudo bem por aí? Como é que tá o sabadão, final de semana? Todos ligados aqui na melhor frequência, Antena 102, Charles, São Paulo. São mais de 100 municípios conferindo aí a melhor programação. Ah, chegou mais um final de semana. Todos juntos na mesma frequência, 102,3. Olha que esse final de semana comece trazendo para todos nós, né, uma dose renovada de esperança, alegria, fé. Que possamos deixar para trás as preocupações dos últimos dias e abrir o coração para tudo aquilo que Deus tem preparado para nós, né? Que seja um final de semana de paz, de sorrisos sinceros, de abraços apertados, de bons momentos e de muita energia positiva. Boas vibrações aí, tudo de bom. Dale Brasil! Eu sou Brasil, você é Brasil?

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0: muito mais músicas aí no seu sábado. Rádio Antena 102, a rádio da sua cidade. Bruno e Marrone, fechando mais uma sequência aqui do Bom Dia. Te amo e não te quero. Teve também João Neto e Frederico, com a Mariana Fagundes e o Panda, Toca Aquela. Teve Vini e Lucas, Tudo Acabou. Antena 102, 24 horas, a sua melhor companhia.
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5: Opa, estamos de volta aqui com Bom Dia, a melhor programação aí no seu sabadão. Abençoe nosso final de semana, que Deus esteja presente aí em todos os lares, abençoe nossos ouvintes, que Deus ilumine nossos caminhos, fortaleça aqueles que estão enfrentando dificuldades também, por que não, né? Bom dia, gente!

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0: Jorge Mateus com Henrique Juliano. Teve também César Menotti Fabiano, Disco Arranhado com Simone Mendes e ainda o Vini Drummond, Saudade Matada. Bom dia, Antena, trazendo a sua participação também por aqui. Nosso WhatsApp 997359981. Nosso amigo Fabinho lá na São Lucas, na sintonia também. Grande Fabinho, a Irene tá com a gente. Minha amiga Irene, bora Irene. Irene já tá no clima aí do final de semana, né Irene? A Irene, Luizão, pessoal no córrego da Porteira. Tá na Urânia. Obrigado aí pra... Obrigado a todos vocês que acompanham a nossa programação. Mas... ouvintes aqui, nossa amiga Gisele também tá com a gente. O Percival, obrigado Percy. Grande Percival Pintor. O nosso amigo Wilson Toledo também. Wilson, abraço para vocês e pessoal na padaria do Proença também ouvindo a Rádio Antena 102. 10 horas 26 minutos.
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0: Bom dia.
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0: Vamos lá junto com Azevedo, hoje sabadão, temos aí sol, né? Vamos na previsão para hoje, sábado, dia 3 de outubro, sol o dia todo, muitas nuvens, né? E pancadas de chuva de manhã e também à noite, segundo a Climatempo. Mínima de 20, máxima de 29 graus. Nós temos para hoje 6,2 milímetros de chuva, probabilidade aí de chuva de 84%. Para amanhã, domingo. Mais chuva, né? 6,8 milímetros. Amanhã, sol com algumas nuvens. Chove rápido durante o dia e também à noite. Amanhã, esquenta um pouquinho. Ó. 21 a mínima, 32 a máxima. Para segunda-feira, também um pouquinho de chuva, né? 3,9 milímetros. Para terça-feira, chuva também. 14,1 milímetros. E a temperatura continua nessa base, mais ou menos. 23 a mínima, 31 a máxima também. Para terça-feira, 10h30, Azevedo e a previsão do tempo segundo o Climatempo.
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0: Opa, tamo de volta, Antena 102 e o Bom Dia, trazendo mais música, mais sucesso. Zé Neto e Cristiano.
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0: Cristiano Cadeira Cativa. E o Bom Dia tá de volta no próximo sábado, né? Sabadão tem mais Bom Dia Antena, trazendo aí os hits, né? Os top hits pra você. As canções, as músicas que mais tocam em todo o Brasil.
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0: duas horas com as melhores de todos os tempos. 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
1: 11:16. Bom demais ter você junto com a gente aqui no Antena Retrô. Quero você participando com a gente. 997-359981. É o WhatsApp Antena. Pra você relembrar, claro, seu grande momento aí. Começando com Hanson, Bop. Bom dia.

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3: Bora lá para mais uma sequência do Antena Retro no seu rádio, sabadão, final de semana. Todos ligados aí em 102.3, a frequência da boa música. Young Hearts, Run Free, Kim Mazzell, do Antena Retro.

0: Isso é uma Antena Retrô trazendo de volta tudo que foi sucesso aqui na programação. Antes teve Fátima, Capital Inicial, e ainda Kim Mazel com Young Hearts, Run Free. Intervalo comercial rapidão, a gente já volta aí com o Antena Retrô. Tem Pretenders, tem Stereo MCs e muito mais.
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0: No Antena Retro tem Pretenders, Sense of Purpose. 11 horas e 41 minutos. Bom dia.

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0: Está aí o som do Netzwerk no Antena Retrô, mais uma sequência de flashbacks aí pra você. Deixa eu mandar um abraço aqui pra galera que tá com a gente, né? Pessoal pedindo LS Jack aqui, Júnior, grande Juninho, abraço pra você, Júnior. Sempre curtindo a programação também. O nosso amigo Ademir, né? Sempre ligado aí no Antena Retrô. A gente vai ao intervalo comercial e o Boquinho segue com você aí na sua cola até uma da tarde com o Antena Retrô. Bom final de semana a todos. Continue com as velhinhas aqui no Antena Retrô.
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Sejam bem-vindos. Esta é a sua ZYD 937, canal 272, antena 102, a rádio da sua cidade. Por aqui pouquinho, até às 15 horas, fazendo uma festa bonita, uma festa maravilhosa. Eu já estava com saudades. A partir de agora, manda seu WhatsApp 997359981, que nós vamos atender você com aquele carinho todo especial, beleza? É o

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6: Antena 102, a rádio da sua cidade. Que legal, que bacana, matando saudades com Antena Retro, as velhinhas que marcaram época. Como essa aqui, ó. Vamos matar.

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7: 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Você curtindo o Antena Retrô. As velhinhas que marcaram época. Vem chegando mais um sucesso.

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3: 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Estamos chegando ao final do Antena Retrô. Não fica triste, não. No próximo sábado, o Antena Retrô volta com muito mais. E eu volto daqui a pouquinho com muito mais aqui nas ondas da Antena.

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3: ZYD 937, canal 272, antena 102, a rádio da sua cidade, por aqui, Boquinho, até às 15 horas, fazendo uma festa bonita, uma festa maravilhosa. Vem comigo, WhatsApp é o 997359981, beleza? Vamos juntos até às 15 horas, alegrando essa tarde hiper gostosa. Vem comigo!

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6: Antena 102, a rádio da sua cidade. Você, meu amigo, você, minha amiga, perambulando pelas ruas da cidade, ouvindo a Antena 102, o nosso boa tarde, o nosso carinho todo especial, viu? Vamos juntos até as 15 horas, fazendo uma festa bonita, uma festa maravilhosa. E vem chegando mais sucesso!

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9: Antena 102, a rádio da sua cidade, líder em audiência com a melhor programação do Brasil. Vai ligando pra cá, 36320161, e o WhatsApp é o 997359981, beleza? Por aqui, esse amigo de vocês, Boquinho, vamos juntos até às 15 horas, fazendo uma festa gostosa e alegrando essa tarde maravilhosa com muito mais sucesso!

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gente gostosa, maravilhosa, você de bem com a vida, você que está aí nos sítios, nas chácaras, nas fazendas, tudo bem com você? Que legal, preparando para aquele churrascão gostoso, para confraternizar com a família, com os amigos, não é verdade? Então vem comigo, vamos juntos, aqui ó, na Antena 102 FM, vem chegando muito mais músicas!

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0: aprendeu? Quem aprendeu aí? Quem aprendeu? Ó, acende daquele jeito que acendeu aquela hora lá pra nós, só pra nós enxergar o povo aqui. Aí apaga o seguidor só um pouquinho aí pra nós, só pra nós vir. Joga a mão lá em cima, todo mundo assim, barretão. Pra você que tá, que ainda tem esperança da sua mulher assumir que você tá certo, joga a mão lá em cima. Pro lado, pro outro, pro lado, pro outro. Isso é barretão.
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2: Legal, Antena 102 FM, a rádio da sua cidade, por aqui, Boquinho, até às 15 horas, fazendo uma festa bonita, uma festa maravilhosa. E você comigo, alegrando essa tarde hiper gostosa. E vem chegando mais sucesso!

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Na 102, a rádio da sua cidade, você curtindo a melhor programação do Brasil, você que está nos sítios, nas chacras, nas fazendas, onde quer que você esteja, o nosso boa tarde, o nosso carinho todo especial, estamos juntos nessa tarde gostosa, tocando as melhores músicas, as mais

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0: É fantástico, é fantástico participar do Arena 102 com Anderson Creito. Anderson Creito, a explosão do rádio, não tem pra ninguém. Antena 102,3 FM, Jales, São Paulo, entregando pra 4 estados de São Paulo, região, beleza? Vamos passando do Café Aporé. 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Ô, Anderson Creito, toca pra nós aí, ó, a música Guilherme Santiago, Moraliza. Tchau, abraço, Anderson Creito. Pega, toca de novo aí, ó, tchau, abraço.
1: Fala, Anderson Creito. Manda um tio 12 aqui pra nós, Paulo Satinho por cá. Positivo, toca o modão aí, ó. Depois que matar meu amor, câmbia.

com Anderson Clayton, a explosão do rádio. É, Jane Marina, sintonia até as 22 horas, hein? Tamo junto. Deus te abençoe. Bom trabalho aí.

Ô, Anderson Cleiton, boa tarde. É o Agemir aqui no Jalão, no residencial Maria Silveira, ouvindo o programa e desejando aí um sabadão abençoado para nós todos aí. Eu gostaria de ouvir uma moda aí do Milionário José Rico, Estrada da Vida. Ofereço para vocês na rádio, os amigos, colegas e nós aqui em casa. Valeu, Anderson Cleito. Uma boa tarde, um bom trabalho aí, que Deus abençoe. E um bom final de semana com muitas bênçãos, saúde e paz para nós todos. Valeu, um abraço, com Deus.

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Brasil. Boa tarde. Está começando o Arena 102, aqui da ZYD 937, canal 272, Rádio Antena 102 FM Jales, São Paulo. Mandando som alto e nítido para 5 estados da União: São Paulo, Minas, Mato Grosso, Mato Grosso do Sul e também Goiás. Mais de 100 cidades, mais de 100 municípios ligados diretamente na melhor da Antena 102. Hoje, sabadão, dia 3 de outubro de 2026. Depois do boquinho, vamos nós! Eu, Anderson Cleite, toda a minha produção até as 10 horas da noite. Portanto, até as 22 horas. Tocando na Rádio Antena, só as melhores! Pode ter certeza, galera, que faremos juntos um belíssimo programa! Bem, galera, relógio marcando 3 horas e 7 minutos. Para que tudo transcorra de forma maravilhosa, vamos renovar a nossa fé. Vamos agora conduzir os nossos pensamentos aos céus. Conduzir os nossos pensamentos em Deus.

0: Onipotente, princípio e fim de todas as coisas. Estamos aqui, Senhor, mais uma vez de corpo e alma, preparados mais do que nunca para apresentar o Arena 102. O Senhor é meu pastor e nada me faltará. Deitar-me faz em verdes pastos. O Senhor me guia mansamente às águas tranquilas. Refrigera minha alma. Guia-me pelas veredas da justiça, por amor do seu nome. Ó Senhor Jesus Cristo, Filho de Deus, Rei dos Reis. Como é bom pronunciar a palavra Jesus Cristo. Estendei as tuas mãos, ó Pai, e derramai-nos a sua bênção. Livrai-nos de todo ódio, de toda inveja, de toda falsidade, de toda maldade do ser humano. Dai-nos a paz, Senhor. Dai-nos a paz. Palmas a Jesus Cristo.
1: Jesus Cristo.

0: poderá dizer o caminho certo, sem dúvida alguma, Jesus Cristo.
1: Palmas, palmas,
0: palmas. Em nome de Deus, em nome de Jesus Cristo, está começando os nossos trabalhos da Rádio Antena. 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

aqui. Faremos juntos um belíssimo programa. Áudios de no máximo 30 segundos, tá ok? Abrimos muito bem o Arena 102 desse sábado com a Shania. Vamos lá? Joga pra cima! Ela que esteve num show lá em Porto Feliz. Show exclusivo lá em Porto Feliz.

agora o pedido do Tim Polveiro, Mona Lisa. Alô, garoto Luiz Antônio, a próxima é sua, tá, garoto? Seja bem-vindo. Você e toda a sua família.

0: E agora, meu amigo Luiz Antônio Fresque. Seja bem-vindo, Luiz.
1: Toca da Zeranca agora de São Cleitas, não é o Niguai agora. Agora, meu boy, agora.
0: Beleza, tá aqui a sua música, garoto. Beleza? Ó o bilharzinho, ó.
2: Oba! Oba! Beleza? Garçom!
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4: vamos lá, fala meu patrão.
3: Bom?
4: Bom.
3: E o seguinte, vou querer 10 conto de ficha.
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3: E daí traga pra mim também a cerveja mais gelada que tiver.
4: Deixa comigo, rapaz, é pra já, ó.
3: 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Deus que ajude.

0: Aí, um clássico da música sertaneja, Estrada da Vida. Olha só, gente, que legal. Anderson Clayton. Estamos aqui em Simonsen. Olha só, lá em Simonsen. O João Savazzi e meu filho William. Ô, seu João Savazzi, seja bem-vindo. E o William, o filho dele, palmas ali, a galera de Simonsen.
1: Vou correndo e não
0: meu amigo Jânio Marim também. Ô Jânio, tudo bem? Abertura fantástica do Arena, hein, Anderson? General Salgado também, Anderson. Linda abertura, parabéns. Abertura emocionante. A Sônia manda um Zezé de Camargo e Luciano. Bem, eu tenho agora do Zezé. Ela pediu Pedras, é uma linda música, mas eu tenho agora o pedido. Depois que você matar o meu... música do Zezé também.
1: Nesta longa,
0: grande abraço a vocês aí, toda a galera. Daqui a pouquinho mais, olha só, vamos fechar essa daqui, ó. É o... cadê o caminhoneiro aqui, ó? Olha só, depois que você matar meu coração. Ê, moçada, cadê? Ah, é o Paulo Satinho aqui, ó.
2: Fala, meu escrito. Manda um tiro 12 aqui pra nós, Paulo Satinho por cá, positivo. Toca o modão aí, ó. Depois que matar meu amor, câmbia.

0: esse é o Bom Fim também, lá de General Salgado. Tá gostoso o programa, né, pessoal?
1: Alô, nenê da vó, fala com o pai.

0: Chapado. 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
2: Beleza, galera, relógio marcando 3:33 ao vivaço. 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

Alô, direção! Alô, produção! Beleza, galera? Relógio marcando 3 horas e 36 minutos. A partir de hoje no Arena, quero dar boas

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Casa lotada.

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42 minutos. 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

0: Anderson Cleito. Boa tarde. Ô, aqui é o Serjão Polveira.
1: Ah, o Serjão fazendo gargarejo com o Romã diariamente, né, Serjão? Pode ficar com o gravão da voz. Vamos lá, prossiga, Serjão.
0: Garoto, manda um alôzão aqui pra galera aqui de sempre aqui. Tá aí o Adrianão da Perfect Polimentos, também o Quirinão com o Vitor da CV Motors. Escutando aí, né? O Robertão do Aporé, o Luiz Carranço, o Juninho, toda a galera em peso, Vinícius Dan, Robinho Porco, Mandi, não esquecer do Mandi, hein? Manda um alusão pra todos aí, Anderson Cleito, e toca o modão aí, Chico Rei Paraná, tá com raiva de mim.

Ô, meu patrão Anderson Creiton, a explosão do rádio, menino. Estamos falando aqui, ó, diretamente da cidade de Aparecida do Taboado, Arena 102. É tudo de bom.

0: filmar essa daqui, hein, produção? Vamos lá, então. 3:46.
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0: neste momento. Alô, produção, no Arena Internacional. Vamos lá no Arena Internacional. Relógio marcando 3 horas e 47 minutos.
1: Boa tarde, meu amigo Nelson Cleito. Tamo por cá aí. Fala, Malicão, em Portugal. Curtindo a Arena 102. Essa explosão do rádio.
0: Ô, louco.

0: Bobril.
1: Boa tarde, meu amigão, seu Cleito, minha amiga Ana, toca aquela moda pra mim, Enquanto o Sol Brilhar. Oferece pra todos que estão ouvindo aí, pra minha esposa Adriana, a famosa Drica, pro meu amigo Clodoaldo, a esposa dele é Maria, pra todos que estão ouvindo aí, manda um tiro de 12, acelerada da motoca, e o grito é gostosinha. Falou, meu amigo, tchau, obrigado.
2: Boa tarde, Anderson Cleiton. É o Edivar Bonfim. Eu queria escutar a música do Teodoro Sampaio, Minha Terra Distante. Se tocar, eu agradeço. Então, um bom sábado, um bom final de semana. Fica com Deus.
0: Alô, seu Bonfim, lá da usina de Generalco, lá em General Salgado.

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1: Beleza, galera, relógio marcando. 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

0: 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Fecha o duelo de gigantes, relógio marcando 4 horas e 10 minutos, ao vivaço, Arena. 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

Enfim, o seu vídeo aí da festa da galera. A galera interagindo com a Arena 102. Grave aquele vídeo bacana pra gente postar nas redes sociais. Emocionando ainda mais, né, os ouvintes.

0: aí pra nós.
1: Oi, eu sou o Cleiton, boa tarde, tudo bem?
2: Tudo bem, boa tarde.
1: Um abraço pra todos você, sua família, seus ouvintes.
2: Gente, isso aqui é o Lula da Gromeg, tá?
1: Um abraço pros meus filhos, minhas noras, meus netos. Que Deus abençoe a todos. Um ótimo final de semana a todos, né? Um abraço, eu sou o Cleiton. Sucesso sempre, né? Meus parabéns.
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2: Ah, ô louco, sejam bem-vindos, tá? Boa tarde, Anderson Cleito, Alexandre Fiscarelli.

0: Alô, Anderson Cleide, você tá bom?
1: Tudo bem.
0: Manda um abraço pro pessoal aqui do Boi Mix, da manutenção. Manda um abraço lá pro João Polizelli também, comprador de gado. E agora manda um abraço aqui, ó, que tá te ouvindo aqui também, o Sérgio Gomes, aqui da portaria. Aposentado da PM. Tá aqui na luta aqui. E se der aí, meu amigo, toca uma moda aí pra nós, pode ser do Barreirito, tá? Cadeira amiga.
1: Rapaz, o Sérgio Gomes, conheço o Sérgio. Sérgio, aquele abraço, hein? Cara sensacional! E agora, vamos até a cidade.

0: Pede, meu amigo Anderson Creito, é o Manezinho. Estamos aqui na sintonia desse programão chonado.
1: Obrigado, meu mano.
0: Manda um modão chonado aí pro Manezinho aqui na Fazenda Santa Fátima. Um abração e tudo de bom, meu amigo.
1: Fazenda Santa Fátima, Fazenda Santa Fátima lá. Oi, Anderson, delay, papai.

0: Leite, meu patrão, boa tarde. É o Reginho de Auriflama Leilões.
1: Auriflama Leilões.
0: Manda uma moda lá, o Reinaldo, lá da Fazenda Colorado em Guzolândia, meu irmão. Manda um abraço lá. Ele tá na tua escuta lá, tá te ouvindo, hein?
1: Lá em Super fã teu lá.
0: Um abraço, meu patrão. Sucesso pra você.
1: Alô, Auriflama Leilões, muito obrigado. Fazenda Colorado, no município de Guzolândia. Muito obrigado, galera da Fazenda Colorado. A região inteira com a Arena Center. Anderson, bom trabalho. Quem está dizendo bom trabalho aqui? Ah, o Sérgio. Ô, Sérgio Gomes, tudo bem? E meu amigo Beto da Delacy. Boa tarde, jovem. Bom programa. Parceiraço nosso. Esse bloco musical tá incrível, ó. A Sônia lá de General Salgado. Ela ama essa música. Tem bom gosto, hein, Sônia? Dona Sônia lá. Para o Cleverson, todo o pessoal. Essa música é linda. Pedras na voz de Zezé de Camargo e Luciano. Tá gostoso o programa, né, pessoal? Obrigado.

0: clássico da música sertaneja, Pedras. Gente, seja bem-vindo, meu amigo Amauri Moveleiro. Grande Amauri, sempre muito gentil ali, fazendo artes maravilhosas. Muito obrigado, viu, Amauri? Manda um abraço para Amauri. Temos que falar da sua gloriosa esposa, Fernanda Camacho. A propósito, essa semana foi aniversário da mãe da Fernanda, a dona Ana Camacho. Alô, dona Ana, muita saúde para a senhora, tá? Receba aqui os parabéns do Anderson Cleito, toda a nossa produção, tá? Continue sendo essa pessoa maravilhosa, dona Ana Camacho, o aniversário dela essa semana. Obrigado, viu, Amauri?
1: Vai ser outro pesadelo.
0: Ó, pedir essa daqui, ó. Castelo de Sonho. Oh, paixão. Tá gostoso o programa da pessoa. Obrigado.

0: sintonizada na explosão do rádio. Obrigado, Gisele. Ó, de novo, hein? A Uniflama Leilões lá. Vamos lá. Moçada.
1: Anderson Cleiton, Regis da Uniflama Leilões de novo.
0: Gente, olha que conexão maravilhosa, hein? Olha que conexão maravilhosa, ó.
1: Manda aquela música assim, sete palavras pro Reinaldo. Ele tá pedindo aqui.
0: Ó.
1: Anderson Cleiton, Regis da Uniflama Leilões de novo.
0: A Uniflama.
1: Manda aquela música assim, sete palavras pro Reinaldo. Ele tá pedindo aqui. Ele não tem teu contato, rapaz. Agora que eu acabei de passar aqui. Manda a moda sete palavras. Ele quer ouvir lá o Reinaldo tá fazendo Colorado, meu irmão. Fã número um. Ele não é número um, não. Ele é o número 01 teu, na região nossa aqui. Super fã teu, meu patrão. Um abraço.
0: Amém, que Deus abençoe lá em Guzolândia. Então a conectividade do Arena é incrível, né, gente? Até eu me surpreendo. É Deus, né? Ó, olha essa música. É o Seu Bonfim, lá da Generalco, lá de Auriflama, lá de General Salgado. Aquela região, todo mundo gosta do Arena, né? Muito forte o Arena ali.

0: Prefeito, boa tarde, meu amigo. Você tá beleza? Thiagão, tô Mateus por cá. Olha aquela música chonada pra lá do Milanés é Rico. Descida. Aqui tomando um aqui no barraco, aqui no Residencial Nora Amadeu. Condomínio. Abraço, meu patrão.
1: Ô, Thiago Tomateiro, sempre muito gentil também. Obrigado, viu, cara? Ó, a pessoal lá da Fazenda

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2: Beleza, galera. Relógio marcando 4 horas e 36 minutos. 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Grande a Mauri Bovelheiro e a Fernanda, hein? Obrigado, viu, Mauri? Ó. 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Sejam bem-vindos aqui, os irmãos Pombinho. Família Groto, né? Vamos lá, então. 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

0: os irmãos Pombinho da família Grotto.
1: Boa tarde, Anderson Cleiton. Ó, Pombinho, Alexandre Grotto. Oi, tudo Pombinho. Bem, filho?
0: Tudo bem,
1: nós estamos aqui na casa do aniversário dele.
0: Que legal.
1: Mais um aninho de vida, né, tadinho? Ó, estamos pedindo, ó. Tá eu, o Val, o Sarney, o Elton Grotto, o Rogério. Estamos aqui. Tá pedindo aquele Natanzinho, Noite de Amor lá.
0: Ah.
1: Manda ver pra nós aí, pra nós, aquele mandão pra nós, hein, filho?
0: Beleza!
1: E manda aquele abraço aniversariante, que hoje é o Duval, né? Vai lá, meu rei, fica com Deus.
0: Opa, parabéns pra você! Muita saúde, muita paz, palmas, palmas! Muita saúde, sejam bem-vindos!

0: Aô, meu patrão, boa Oi. Tarde, tudo bem? É o João Salvaz aqui de cima.
1: Ô, seu João.
0: Se pode aí, toca pra nós aí o Mala Amarela. Mala Amarela pra nós aí. Meu filho William, estamos aqui trabalhando e ouvindo esse programa abençoado aí. Tudo de bom.
1: Opa, seu João Salvaz e o filho William. Gente, é ali de Simonsen. Sempre, quando eu tô viajando, eu abasteço ali naquele posto. As mães da SP ali em Simonsen. Pessoal muito bacana, muito hospitaleiro. Obrigado, viu, seu João? Lá em Simonsen. É do ladinho ali de Votuporanga, né? Ó, eu esqueci. Ah, o Arena Internacional, o Arena Internacional. Alô, produção Arena Internacional. Mais uma participação direto da Europa. Jatinho do Arena na pista. Jatinho do Arena já taxiando na pista. Vamos lá, então. Esse aqui é o Cleverson. Relógio marcando 4 horas e 50 minutos. Esse aqui é o Cleverson. Lá conhecido como Fio Bala. Alô, Fio Bala.
2: Alô, meu amigo Anderson Clay.
1: Oi.
2: O programa tá top demais. Manda uma moda aqui pra nós. De Portugal, morando na França. Fala comigo.
1: Olha só, de Portugal morando.

0: Aê, Anderson Cleita, aqui tá o Birotiá, hein? Rodrigo da Paranapuá!
1: Eu sou o Creito, Tim Porveiro, Tim do Café Poré. Toca pra mim Fagner, retrovisor, filho do Vanessa, minha esposa Fátima, também a Edil, Badu, Sejão, Adriana, galera, tudo tá ouvindo. Abraço, São Creito, tô tomando Café Poré. Abraço!
2: Muito obrigado a você! Opa! Meu amigo Amauri Moveleiro. Que alegria, Amauri, receber sua mensagem aqui, seu áudio, né? Vamos lá, então. O áudio do Amauri eu não preciso nem ouvir. Ali só vem coisa boa. Vamos lá.
3: Abraço, Anderson Cleito.
2: Oi.
3: Tô aqui no Maranhão, Imperatriz, nossa, Rancho senhora. Ribeirim. Meu amigo Marconi, representante comercial. Tamo aqui, ó, no sítio dele, olhando as galinhas caipira. Os bezerros dele com a família dele aqui no Maranhão. Um abraço do Maranhão e ligado na explosão do rádio. Antena 102 e Anderson Cleito. Aquele abraço. Abraço pra Fernanda Camacho, minha sogra, minha mãe, meu pai. Tá tudo aí em Jales. Aquele abraço, gente. Tô chegando.
2: Grande Marconi, toda a galera. Muito obrigado, ouvido. Ô, Amauri, faz um vídeo caprichado aí, colocando a localização. Muito bacana, tá?

0: produção, mais um áudio aqui. DDD67, vamos ouvir. DDD67, vamos ouvir. Alô, produção do Arena. Mais um vídeo, 4 horas e 53 minutos.
1: Ô Anderson Cleiton, manda uma moda aqui pra nós, um tio de idoso aqui pro Campo Grande MS. Esses dias eu pedi uma moda pra você, mas parece que você não tava me escutando, eu que eu falei pra você aí.
0: É, eu não entendi a música.
1: Acabou o programa, eu fiquei esperando aqui, tava um churrasco aqui em casa aqui, com a gurizada aqui de Campo Grande.
0: Ah, Campo Grande.
1: Eu sou aí de Jales aí, de Dirce Reis, eu sou de Dirce Reis aí, manda um abraço pra todo mundo de Dirce Reis aí. Povão de Jales aí, gordinho lá de Dirce Reis, todo mundo conhece eu aí.
0: Legal, gordinho.
1: Dá uma atenção pra nós aí, um tiro de 12 aí. Alô, obrigado, Deus abençoe aí. Se Deus quiser, final do ano, o cara tá em Dirce Reis aí, que é gurizado.
0: Ô, que legal. Digita o nome da música, eu vou tocar com toda satisfação aqui. Às vezes é corrido, viu, gordinho? Às vezes é corrido, fica sem tocar. Tá? Mas tá aí. Palmas, palmas a eles, pessoal de Campo Grande lá. Pode digitar o nome da música, eu prometo que eu toco pra você aqui, tá?

0: Beleza, galera. A próxima participação é da querida cidade de Santa Albertina. Terra da Náutica, Rio Grande. Olha só, é o Ederson Comino. Alô, Ederson Comino. E ele conhece o nosso nobre ouvinte lá da França. Olha só como o mundo é pequeno. Olha só a conectividade do Arena, hein?
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2: Ô, Ederson Cleito, boa Oi. Tarde, meu amigo. Boa Aqui tarde. É o Éder de Santa Albertina.
0: Seja bem-vindo, Éder.
2: Manda um alô pra nós aí de Santa Albertina, pro Éder, pra Dani, pro Luiz Carlos. Pra todos aí. E um abraço lá pro Fio Bala, lá em Portugal, lá França, lá. Ê, Fio Bala, hein? Eu conheço esse cara aí, rapaz. Forte abraço pra ele aí, pra família dele. Gente boa, hein, Anderson? Parabéns pelo teu programa aí, meu irmão.
0: Oh, obrigado.
2: Manda um tiro de 12 aí pra nós, Anderson Cleide.
0: Alô, Santa Albertina! Essa aqui, ó, Thiago Tomateiro. Thiago, obrigado, viu? Um cara muito bacana, Thiago Tomateiro.
3: Ó. 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
0: Essa semana foi aniversário da dona Ana Camacho.
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0: A mãe da Fernanda. No e ela gosta muito dessa música aqui, ó.
3: 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Decida.

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1: Beleza, gordinho. Um grande abraço a você. Pessoal ali, sensacional, né? Vamos lá. Alô, Lecalha, seja bem-vindo. É, relógio marcando, parou tudo aqui, hein? Relógio marcando 5 horas e 6 minutos. Olha só o som do Birutian.
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0: Double time. Rodrigo da Fala na Pua.
1: Obrigado, Edson São Cleiton.
2: Beleza, e agora o pedido musical Natanzinho Lima. Esse aqui é um novo fenômeno no Brasil. Tá fazendo 35 shows por mês, cara. Olha só. Ao vivo, hein? Hoje o melhor show de brega do Brasil.

0: Beleza, galera, relógio marcando 5 horas e 10 minutos agora. Recebendo o áudio dessa pessoa maravilhosa da cidade de Estrela do Oeste, meu amigo Nenê Pelarim. Alô, Nenê Pelarim. Ele é proprietário do Alto Posto Ranchão. Hoje, sucesso absoluto no comércio lá em Estrela do Oeste, Alto Posto Ranchão. É na entrada da cidade ali. Alô, Nenê Pelarim!
1: Anderson Cleiton, é o Nenê Pelarim aqui do Posto Ranchão.
0: Seja bem-vindo.
1: Um abraço pra você, nós tá te escutando aqui. E manda um Ronaldo Viola pra Iano pra nós. Um
0: aê, abraço. Nenê. O homem fala bem, hein, moço? Cara sensacional, participa da igreja lá também. Já vou preparar aqui, seu Nenê. É uma, sempre uma satisfação, tá? Tê-los aqui curtindo o nosso programa. 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Nossa Senhora!
1: Anderson Cleiton, é o Nenê Pelarim aqui do Posto Ranchão. Um abraço pra você, nós tá te escutando aqui. E manda um Ronaldo Viola pra Iano pra nós. Um abraço!

0: a canção inesquecível de Fagner. Gente, olha só, coisa mais maravilhosa que tem, você ouvir um áudio como esse aqui, ó. Presta atenção nesse áudio, gente.
1: Você é o cara top de... Rapaz, não vem chegar de sapo pra ver você apresentar e fazer o show pra nós, né? Você é o cara, Anderson Cleiton. Ê, Anderson Cleiton. Tchau de dois, batom no mundo aqui, Anderson Cleiton. Olha, Anderson Cleiton.
2: Anderson Cleiton, é o Nenê Pelarinho aqui do Posto Ranchão. Um abraço pra você, nós tá te escutando aqui. E manda um Ronaldo Viola pra Iano pra nós. Um abraço.

aquele projeto, fazer cerca lá no Mato Grosso, lá no nortão do Mato Grosso, hein? Tem 3 mil metros de cerca lá, hein? Vai eu, Nenê Pelarinho, Cidão, meu pai. Todo mundo lá, hein? Cara já D10 reformada, 4 pneus zerado, espingarda 12, calibre 12. Diz a vontade lá, Nenê. Tem uns cachorro caçador lá também, hein?

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beleza, galera? Relógio marcando 5 horas e 22 minutos ao Vivaço Arena, hein? 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

Beleza, galera? 5h23. A partir de hoje, no Grupo Arena 102, esta potência da cidade de Santa Albertina, fazendo parte hoje do duelo de gigantes, grandes marcas, grandes empresas do Grupo Arena. 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

Titica de Jales. Seja bem-vindo. Falar do Titica tem que falar do Zé Tobogã, né? Grande Titica lá do Boi Mix. Muito obrigado, Titica do Boi Mix lá. 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

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Relógio marcando 5 horas e 26 minutos. 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

E eu fecho o duelo de gigantes. Relógio marcando 5 horas e 29 minutos ao vivaço. 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

beleza, galera? Relógio marcando 5 horas e 31 minutos. Meu amigo Carcaça Marcelo Colombo lá. É a próxima participação do Arena. É gostoso o programa, né, gente? Bem interatividade. Bem interativo, né? Interativo.

0: Boa tarde, vaqueiro, véi. Olha quem vai falar agora.
1: Alô, vaqueiro Anderson Keito, é da cidade de Jales. Nossa, muito obrigado, uma boa tarde a cada um que tá aí. Nós estamos aqui reunidos aqui num boteco aqui, ó. Tá com o nosso companheiro aqui, o Carcaça, os demais companheiros, né? Tem um monte aqui, se for falar o nome de todo mundo, Bar do Chacrinha, Urânia. Então, quero agradecer aqui de coração a cada um aqui, ó. É, tá aí o Zizinha, nós estamos muito obrigado, ao Lula. O Lula do Paraguai. Aí eu quero que você mande uma moda aqui pra nós aí. Que moda você quer, Carcaça?
2: Vai, manda aí qualquer uma.
1: É, manda uma aí. Manda uma moda boa aí. Um Teodoro Sampaio, qualquer uma aí. Uma moda de viola, qualquer uma. Nossa, muito obrigado, que Deus abençoe você.
3: Rapaz, Bar do Chacrinha, é isso? Que vozeirão, hein? Vou tocar de novo o áudio dele. A princípio, ele lembra muito a voz do Boca aqui de Jales, né? Olha só que vozeirão, Bar do Chacrinha lá em Urânia. Palmas a Urânia, nossa querida cidade de Urânia. Tem grandes amigos lá, hein? Ó, vamos lá!
0: Boa tarde, vaqueiro, véi. Olha quem vai falar agora.
1: Alô, vaqueiro Anderson Keito, é da cidade de Jales. Nossa, muito obrigado, uma boa tarde a cada um que tá aí. Nós estamos aqui reunidos aqui num boteco aqui, ó. Tá com o nosso companheiro aqui, o Carcaça, os demais companheiros, né? Tem um monte aqui, se for falar o nome de todo mundo, Bar do Chacrinha, Urânia. Então, quero agradecer aqui de coração a cada um aqui, ó. É, tá aí o Zizinha, nós estamos muito obrigado. Ao Lula, do Paraguai. Aí eu quero que você mande uma moda aqui pra nós aí. Que moda você quer, Carcaça?
2: Vai, manda aí qualquer uma.
1: É, manda uma aí. Manda uma moda boa aí. Com o Teodoro Sampaio, qualquer uma aí. Mas uma moda de viola, qualquer uma. Nossa, muito obrigado, que Deus abençoe você.
3: Palmas, sensacional. Deve ser locutor, hein, cara? Vozeirão. Alô, Bar do Chacrinha, Urânia, Bar do Chacrinha, Urânia lá. Vamos lá, sorte do povo.
4: Oi, Anderson Creito, sou Giovana aqui da Rosalina. Quero oferecer o programa para minha família, para o povo da Vendinha da Rosalina e todos que estão ouvindo. Eu quero escutar a música Deus é Caipira. Solta o povo!
3: É, Giovana lá da Fazenda Sete Copa, tradicional fazenda aqui na nossa região, né? E o pessoal, eu gosto quando ela fala, o pessoal da Vendinha da Rosalina, pessoal muito querido, palmas à Vendinha da Rosalina, toda a galera lá. Muito obrigado a vocês. Solta o povo, Arena.
5: Boa tarde.
3: Tudo bem?
5: Saindo de uma festa grande, indo pra outra, Deus quiser. É de noite, aniversário. Um abraço.
3: Grande Edion Fiscarelli, muito obrigado. Já passou por aqui o Alexandre Fiscarelli também. Certo do povo, é casa cheia, hein?
6: Vai não, hein? Ô, Anderson Cleito, beleza, meu amigo? Boa tarde. Estamos aqui em casa tomando uma cervejinha aqui. Tá, eu e minha prima aqui, Simone, meu primo Paulo, meu cunhado João, cunhada Ana, minha esposa Natália e a molecada aqui na frente de casa, aqui, ó, escutando o programa aqui. Manda pra nós aqui, ó, Zezé de Camargo Luciano aqui, ó, irmão da Lua. E tchau, obrigado.
3: Grande Adriano Henrique, muito obrigado, na frente da casa. Ô Adriano, registra aí o pessoal curtindo a rádio no vídeo aí que nós vamos postar, tá? Vamos lá, sorte do povo! Meu amigo, ah, o Lê Calhas tá lá no irmão dele em Votuporanga, na Rofan da Rações. Pessoal curtindo o Arena. Alô, Lê, cadê o vídeo, Lê? Ó, pessoal da Fazenda Santa Mariana, entre Paranapuã e Dolcinópolis. Olha só a potência do som lá, ó.
7: Tá bonito. O programa tá legal, Anderson Creito! Chama! Vou! Rodrigo da Paranapã, Fazenda Santa Mariana, na beira da mata. O programa tá bonito, o programa tá legal! Isso que é bonito de ver.
3: Obrigado, galera.

0: Beleza, galera? E agora? E meu amigo de longa data. Ô, Nica, amizade de 30 anos, né, Nica? Meu amigo Nica, ele tá lá na balsa. Ah, não, Nica, você tem que fazer um vídeo dessa paisagem maravilhosa, grande Nica. O Nica aqui, o nosso amigo Nica, propriedade do Autoelétrico São Paulo, na cidade de Jales. Tradicional Autoelétrico São Paulo. Vamos ver as palavras do Nica aqui. Grande Nica! Vamos lá, Nica!
1: Alô, Anderson Cleiton, boa tarde, tudo bem com você
0: aí, meu querido? Seja bem-vindo.
1: Tá eu e o Paulinho aqui, né? Vim aqui em Minas trazer umas nuvinhas aqui hoje na fazenda. Estamos pegando a barça aqui para retornar para Jales. Manda um modão ajeitado aí para nós, daquela que você sabe que nós gosta.
2: Não é certo para mim, é melhor cada um.
1: Alô, Anderson Cleiton, boa tarde, tudo bom?

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a pegada aqui tá seca, hein? Eu e o Paulinho tá com a sede hoje, que eu vou te ver lá, hein? Daqui pra meia-noite nós vamos tomar tudo.

0: nossa galera, alô produção, relógio marcando 5h45 ao vivaço, Arena 102. Preste atenção nessa participação, olha só que alegria, que felicidade, gente.
1: Oi Anderson Creito, sou Giovana aqui da Rosalina, quero oferecer o programa para minha família, para o povo da Vendinha da Rosalina e todos que estão ouvindo. Eu quero escutar a música Deus é Caipira. Solta o povo!
0: Beleza, grande Giovana, toda a galera lá da Fazenda, Sete Copa, tradicional Fazenda aqui na região de Jales. Um abraço a vocês da Vendinha da Rosalina. A Vendinha ali fica entre Jales e São Francisco, cidade de São Francisco. Palmas, palmas!

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velho. Ok? Restaurante Taboquinha. Já almocei no restaurante Taboquinha. Manda um abraço lá pra toda a galera, beleza? Daqui a pouquinho o áudio do Nica. Bem, relógio marcando. Alô, produção. 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

0: E eu fecho o duelo de gigantes, relógio marcando 6:02. Já noite de sábado, hein, gente? Uma batera. 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

0: Como chama a música?
1: Irmão da Lua.
0: Irmão da Lua.
1: O Zezé,
0: ele mandou errado.
2: Ah, beleza! Vamos lá, solta o povo!

0: o Anderson Creito, aqui é o João Paraná de Valentim Gentil. Manda um abração para o meu irmão aí, Urânia, o Paulo Paraná, o Sérgio Paraná. E para essa galera aí do Boteco aí. Manda um abração pra eles aí também aí, beleza? Um abraço pra todos aí.
1: Grande São Paraná de Valentim Gentil, Valentim Gentil no Arena 72.
2: Jardim São Francisco.
1: Aô!

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0: Deu certo essa música, hein, gente? O Brasil cantando. Irmão da Lua, amigo das estrelas. Esse gênio da música sertaneja, chamado Zezé de Camargo. Dos maiores compositores da história da música, né, brasileira? Beleza, obrigado produção. 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Aqui eu cuido da boiada. Aqui eu cuido. Bem, galera, relógio marcando. Alô, André Luiz. Ó, 6:17, ao vivaço. 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

Beleza, galera, relógio marcando 6 horas e 19 minutos ao vivaço. 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É duelo de gigantes do Arena. 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

0: 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E eu fecho o duelo de gigantes, relógio marcando 6 horas e 26 minutos. 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

0: 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Alô, produção, relógio marcando 6 horas e 28 minutos. Mais uma participação internacional. Relógio marcando 6 horas e 28 minutos. Desta vez, direto da Califórnia, Estados Unidos. Jatinho do Arena na pista.
1: Ô, Anderson Clay, boa tarde, é o Josimar. Toca pra nós aí, Mega Sena, com o Pablo, fazendo favor. Tchau, obrigado e sorte a Cris.
2: Gostoso.
0: Ó, louco. Solta a Cris ali.
2: Gostoso.
0: Olha a altura do som do Birutian. Olha a altura do som do Birutian.
3: Aê, Anderson, que parece que melhorou, hein? Rapaz, você tá lembrando quando eu era mais novo, hein? Na barraca de circo que era do lado da Facipa, hein? Aê, fica boa demais, hein? Chama! Barraca do Tudo Torto! Ei, mau tempo era animado, hein? Chama! Coisa linda de se ver, sábado antes ao Creito.
0: Olha só a conversa do Nica com o Carcaça. Vamos lá então. Olha só a conversa dos meninos.
4: Boa tarde, vaqueiro, véi.
0: Não, essa daqui, ó.
4: Carcaça, nem quando eu tomo, chamo você
0: pra... Esse aqui é o Nica do Autoelétrico São Paulo. Presta atenção na conversa. Na prosa deles... Durante o Arena, olha só.
4: Carcaça, nem quando eu tomo, chamo você pra tomar cerveja, você vai. Você vai com nós. Você não aguenta nosso batidão não, moço. Hoje eu saí de casa, era 4 horas da manhã. Fui em Ouro Oeste, embarquei um gado, rodeei lá por Iturama. Entreguei na fazenda lá em Minas, estamos voltando agora, meu querido. Você não aguenta nosso batidão não. Aqui é com o Yudo, rapaz.
0: Beleza, vamos lá.

0: Eita, galera! Relógio marcando 6 horas e 31 minutos. Hoje é aniversário de uma pessoa muito especial na cidade de Jales, muito conhecida. Empresário, médico. Olha só. Muito obrigado, doutora Heloísa Carvalho, pela participação aqui do Arena. Hoje é aniversário do Dr. Mauro. Olha só. Seja bem-vinda. Doutora Heloísa Carvalho, toda a galera, presta atenção nesse áudio aqui maravilhoso. Olha só. Palmas, palmas. Vamos lá. Baixo som, produção, doutora Heloísa Carvalho.
1: Oi, Anderson Clayton, coloca meu pai de aniversário hoje pra tua vida. O papai, Dr. Mauro Carvalho, tá fazendo aniversário hoje, manda parabéns pra ele. Muito obrigada pro Dr. Roberto, da Federal. E muito obrigada, Valordinho Carlinhos. E vamos lá,

0: Alô, Anderson Cleiton, aqui é o Luiz Toron, Manolo pra mim aqui em Bairro de Bacite. Manda aquela música, franguinho na panela.
1: Alô, galera de Bairro de Bacite, alô, galera, região de São José do Rio Preto lá.

Beleza, galera, e a música agora eu vou dedicar ao aniversariante Dr. Mauro. Toda a família na residência curtindo o Arena 102. Alô, Dr. Mauro, mais uma vez parabéns. Essa música aqui vai pro senhor, tá?

0: Beleza, galera, no ritmo alucinante do Arena 102, audiência nacional e internacional também. Esse aqui é amigo do seu Zé Tobogã. Alô, Brasão, família Brasão, vamos lá, alô, Brasão. Aliás, deixa eu colocar aqui esse áudio aqui, ó. Faz tempo que eles mandaram, olha só. Eu não ouvi o áudio, ó.
1: Aô, meu amigo Anderson Cleito. Oi. Muito boa tarde a todos os ouvintes. Aqui é o Arlindinho, tudo jóia?
0: Ô, Arlindinho.
1: Anderson,
0: toca. Ó, Arlindinho, na verdade eu tinha pulado esse áudio, tá? Devido à grande demanda de áudios aqui, mas tá aqui, muito obrigado. Em primeiro lugar, muito obrigado por estar sintonizado por Arena 102. Sinta-se à vontade, palmas ao Arlindim, meu amigo Arlindim berranteiro por ali. Vamos lá, prossiga!
1: Alô, meu amigo Anderson. Oi. Cleito, muito boa tarde a todos os ouvintes. Aqui é o Arlindim, tudo jóia?
0: Tudo jóia.
1: Anderson, toca uma música, uma moda do Ronaldo Viola e Praiano, qualquer uma.
0: É.
1: Manda um tiro de 12 aí, toca o berrante, meu amigo. Põe nós no balaio de prêmio. Um abraço, manda um abraço pro Val. O Val tá fazendo aniversário hoje.
0: Ô, Val.
1: Já tô encostando lá na casa dele. Um abraço.
0: Legal, Val, grande Val. Agora sim. Ô, gente, que potência a rádio, hein?

0: Evandro Scrito, boa noite. Você tá bom, hein?
1: Tudo bem.
0: Que alegria.
1: Nossa, alegria.
0: É o Brasão Caminhoneiro.
1: Vamos,
0: manda um modão chonado pra nós aqui na Nova Jales. Tomando uma geladinha, tirando, comendo aqui um tira-gosto, ouvindo a antena 102, programão gostoso. Aí tá eu, a minha esposa Sandra, a Nicole, o Gabriel. E um abraço aí pro Zé Tabogão, meu amigo Zé Tabogão, o Eliseu, da oficina lá. O famoso Carriola. Não pode chamar ele de Carriola, sabe? Ele fica bravo, mas nós chama. O meu sobrinho Ricardo da Brumar. O Marcelo Carcaça. O pai dele, mãe minha, primo de sangue. Nós é parente, o Marcelo. E só alegria, hein? Graças a Deus. Falando, Andros Cleiton, um abraço, hein? Fica com Deus, véi. Tchau, obrigado, hein? Modão chonado pra nós aqui na Nova Jales. Valeu, véi. Tchau,
1: Brazão,
0: obrigado.
1: Brazão Caminhoneiro. Muitos anos ele é cliente do seu Zé Tobogã, né? Vou colocar novamente, vale a pena, olha só. Comecinho.
0: Andros Cleiton, boa noite. Você tá bom, hein? Só alegria. É o Brazão Caminhoneiro. Manda um modão chonado pra nós aqui na Nova Jales. Tomando uma geladinha, tirando, comendo aqui um tira-gosto, ouvindo a antena 102, programão gostoso.
1: Precisa mais, gente. Obrigado pelo carinho, viu, gente? Toda a região aqui conosco. Ó, o Tico do restaurante de Urânia. Alô, Tico! A galera da Motorbate. Boa tarde, guerreiro. Estamos no churrasco aqui. Toda a galera da Motorbate, muito obrigado a vocês. Vamos lá, então. Falando nisso, vai entrar duas da Motorbate, viu? O Júlio Batista, deu um probleminha técnico. Tá ok? Mas já tá resolvendo aqui, tá? Vamos tocar essa daqui, ó. Ó que musicão. Ô, moçada bruta! Ó, acabou de chegar um vídeo da galera lá na Califórnia curtindo o Arena, jatinho do Arena na pista! Essa daqui é apaixonada, hein? Acabou que tá apaixonado com aquela mulher cheirosa, bonita, hein? Ah, dá um cheiro no cangote, moçada. Pra rasgar a madrugada.

Beleza, galera, agora sim, obrigado, produção. Alô, Júlio Batista. 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

Beleza, galera. Relógio marcando. Tá gostoso o programa, né? Interatividade no Brasil e no exterior também. Relógio marcando. 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

Beleza, galera? E a partir de hoje aqui entra com tudo no Grupo Arena 102. 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

0: Meu amigo, não tem que se desculpar de jeito nenhum, não, aí. Rapaz, nós é ouvinte, nós entendemos perfeitamente como é que funciona o trem aí. Fique em paz, meu irmão.
1: Grande Arlindi, muito obrigado pela compreensão, grande Arlindi. O pessoal tem consciência, né, da dificuldade que nós temos de apresentar o Arena. Olha as palavras desse nobre ouvinte, ó.
0: Nenhum não, hein. Rapaz, nós é ouvinte, nós entendemos perfeitamente como é que funciona o trem aí. Fique em paz, meu irmão.
1: Um abraço seu pai, tá, querido?

0: Galera, e agora eu vou atender o meu nobre ouvinte, ele e a esposa lá na Califórnia. Cadê o jatinho do Arena? Vamos lá. Obrigado, Glaucio. Obrigado, Josimar.
1: Ô, Anderson Clay, boa tarde, ô Josimar. Toca pra nós aí, Mega Sena, com o Pablo, fazendo favor. Tchau, obrigado. E sorte a Cris.
0: Confesso que eu não ouvi essa música ainda, hein, moçada? Mega Sena com Pablo. Vamos ver do que se trata.

0: vibrante, alegre, arrojado. Anderson Clayton.
1: Vamos fechar esse bloco musical com chave de ouro. Tá gostoso o programa, né, pessoal? Ah, obrigado.

0: gente, vamos faturar é rapidinho, tá?
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Meu nobre, relógio marcando 7 horas e 24 minutos. 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

0: Um abraço a toda a galera da Motorbat, né? Todo o pessoal lá, muito obrigado.
1: Boa noite, guerreiro, tudo bem? Por aqui, Júnior Batista da Motorbat, passando para deixar um abraço e parabenizar pelo incrível programa. Se possível, toca Peão Tatuado para minha pequena Alice. Forte abraço, guerreiro.

0: audiência em toda a região e também Paranaíba, Mato Grosso.
1: Boa noite, Anderson Freitas. Aqui é o Alexandre, carpinteiro. Estamos falando aqui da Aparecida do Taboado. Eu, Aline, minha irmã, Matheus, meu irmão, meu cunhado. Manda um abração pra nós aí. Manda aí pra nós, filha de Rick Renner. É, dá um tiro de 12 pra nós aí. É Anderson Cleito, a explosão do rádio.
0: Que legal. Gente, ó, presta atenção na altura do som da galera lá no Taboado. Olha só. Ao fundo.
1: Boa noite, Anderson Freitas. Aqui é o Alexandre, carpinteiro. Estamos falando aqui da Aparecida do Taboado. Eu, Aline, minha irmã, Matheus, meu irmão, meu cunhado. Manda um abração pra nós aí. Manda aí pra nós, filha de Rick Renner. É, dá um tiro de 12 pra nós aí.
0: Parou tudo aqui. Perdeu Bahia, Canivete, Fulvo, Paia, Viga.

0: noite. Aqui é o Bibi, ao Anderson Cleiton. Manda uma musicona pra nós aí, pra mim, especial pra minha esposa Luana, a minha mãe Sandra, ao meu sogro Luiz Rocha, tá lá na Populina. A minha sogra Leili, que está na Populina. E manda aí um especial pra mim, que fui mordido pelo pitbull essa semana. Depois te conto a história, mas eu tô bem. Veio meu cachorro, salvei meu cachorro, salvei. Tamo aqui. Manda um tiro de 12 aí pra nós. Tchau, obrigado.
1: Beleza, tiro de 12 pra galera do Tabuado. Alexandre Carpinteiro, também pro Bibi Jales Populina. Oi Anderson, boa noite. Manda o Chico Rei Paraná, o pessoal do Top Burger. Tiro de 12, Patrick, Alexandre, Bocão, toda a galera.

0: Boa noite, Anderson Cleiton. Manda um abraço pro Guina do São Gabriel e pra minha esposa Driele. Tamo na escuta. Um abraço.
1: Alô, Guina!
2: Oi, Anderson Cleiton. É o Cenourinha aqui de São Francisco.
1: Boa, Cenourinha!
2: Agora vou começar a assar uma linguiça cuiabana.
1: Olha!
2: E vou assar mais uma ponta de peito. E também uma panceta aqui, ó. Beleza? Fica aí, viu? Fica essa, vou mandar um cheirinho pra você ali, viu?
1: Ô, louco! É uma pancetinha, gente. Deliciosa. Cuidado com a rivalência!

0: Anderson.
1: Abruqueito. Oi. Eu sou a Manuela de Disse Reis. Eu quero um campeão todo tatuado.
0: Você falou um poema.
2: Beleza, não, para. Ô, produção. Faz um vídeo aí, produção. Mais uma criança aqui sensacional. Alô, produção, faz um vídeo aí, por favor. Relógio marcando, 7 horas e 33 minutos. Lá de Dirce Reis, vamos lá.
1: Abruqueito, eu sou a Manuela de Dirce Reis. Eu quero um campeão todo tatuado.
0: Você falou um poema.
1: Eu vou falar um poema. Sapatina, prova da água, fiz a poeira levantar. Meu nome é Manuela, meu pai não deixa eu casar.
2: Valdecir Ananias, Anderson, toca Zé Mulato e Cassiano, Flor Amarela, toda a galera, muito obrigado a vocês. Pra fechar a tampa da panela.
3: Boa noite, Anderson Cleiton. Aqui é Ivani da Silva, Marinópolis.
2: Alô, estamos curtindo
3: a programação aqui, eu e a Maria Alice. Manda um modão aí pra nós aí. Manda o jatinho dar uma onda aqui pro Marinópolis. É a Maria Alice aqui na piscina, curtindo o programa, né, Maria Alice?
4: Oi, Anderson Cleiton. Aqui é a Maria Alice. O programa tá 10.
2: Ah, obrigado.
4: Um abraço.
3: É, Maria Alice tá aqui curtindo aqui os modão. Manda um modão aí pra nós e manda o Jotinho passar uma volta aqui pro Marinópolis, tá? Um abraço, bom fim de semana. A todos os ouvintes, a vocês da Antena 102.
2: Beleza. Ó, fala pro piloto, ó. Voo rasante lá em Marinópolis pra criançada, hein? Fala pro piloto e o copiloto ali, hein? Cuidado, moçada, pelo amor de Deus, hein?

0: A criançada! Essa música tá na boca da criançada, hein, moçada? Olha só!
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0: Beleza, galera? Agora direto do estado do Paraná. É o Jatinho do Arena. Voando aí em várias partes do Brasil e também no exterior, hein? Vamos lá então!
1: Anderson Cleito, aqui o Boa noite, Anderson Cleito, aqui o Rodrigo do Estadão do Paraná, te ouvindo mais um final de semana, meu brother. É nóis, semana que vem tamo aí no Jalão, vou aí fazer uma visita pra você, meu querido. Manda um alô a toda a galera do BJ, meu brother. Valeu, Anderson. Sucesso!
0: Obrigado, Rodrigo Abad.

0: a Valentina pelo nosso Instagram. Vamos lá, Valentina.
1: Oi, Ana Chocleta, eu queria ser... Meu nome é Valentina, eu queria que você colocasse aí uma música. É... Peteco, peteco, peteco. Pra minha mãe Caroline e pro meu pai Eder Minucci.
0: Beleza, alô produção, digita o nome da música pra mim, por favor.

Beleza, galera, relógio marcando 7 horas e 47 minutos, Alvivaço Arena 102. Alô, galera do Jardim Arapuã, Lobocão, sejam bem-vindos ali na pracinha, o pessoal curtindo a arena. Em praça pública, muito obrigado a vocês, hein, ó. 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

Beleza, galera? Relógio marcando 7 horas e 58 minutos ao vivaço da potência máxima do rádio brasileiro. 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
1: Ô Anderson Cleito, boa noite, aqui é o Augusto Júnior aqui de Jales. Manda um tiro de 12 aí pro Alexandre Carpinteiro que tá lá em Aparecida do Taboado. E pra todos os ouvintes aí, nós estamos aqui curtindo também numa chácara de boa.
0: Grande Augusto, seja bem-vindo, tá? Satisfação. Olha a galera curtindo Arena em praça pública. Olha que maravilha, vamos lá!
2: Alô, Anderson Cleiton, aqui é o Bocão, meu amigo. Paranapuã, Sinopolis e Jales, tudo junto, misturado. Estamos aqui no churrasco aqui com o Flavinho, nosso barbeiro número um aqui, do Arapuã. Perto do bar do Marcão, aqui na pracinha, onde tem a feira. Manda um tiro de 12 pra nós aí, uns parabéns pro Flávio, que é nosso companheiro aqui, beleza? E a toda a galera, o Cerezo, o Pedreiro, belezinha? Esquece nós não. Melhor locutor do Brasil, Anderson Cleiton.
0: Grande Bocão, quantos anos de amizade, né, Bocão? Desde a década de 90, fazendo os mega rodeios em Paranapuã. Querida cidade de Paranapuã, tenho grandes amigos ali. Amizades sinceras, um grande abraço a vocês. Obrigado, Bocão. Parabéns.

0: Vamos lá!
1: Todos são Cristão, gente, já, gente, a capa, vem pro posto por fim, vendendo capa de banco, capa de volante, encosto de bolinha, mandamos lá fazer uma Pereira, pro Abrão, mandamos lá de São Carreira e Padinho, vai com Deus, falou meu amigo, é o Jair de Jardim, palmeirense, mandamos lá pra nós, é o Jair, vem pro posto por fim, vendendo capa, encosto de bolinha, Falou meu amigo, é do São Cristão. Eu já ia de Jardim. Falou meu amigo, vai virar.

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1: Fazem!

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0: Beleza, galera, relógio marcando 8 horas e 16 minutos ao vivaço, Arena 102. Seja bem-vindo, Eliandro Bueno, por aqui. É lá de São Caetano, né? Aê, pô. Ei, mas pensa num cara que tá forte, hein? Tá doido, moço? Esse é o verdadeiro, literalmente o Costa Larga. Anderson Cleto tá com Costa Larga. Agora, literalmente, aquele estúdio. Parabéns, viu? Sensacional. Cara incrível. Ele e toda a família. Érica, né? Larinha, Lô. Sejam bem-vindos. Bem, 8 horas e 16 minutos ao vivaço. Alto posto. O pessoal da Arapuã tá ouvindo a gente lá, o Eliandro. Em praça pública. Lá. Tampão do carro lá do Monza tá aberto. O pau tora. Voltando aos... Década de 80 tinha muito, né? Estamos resgatando isso no rádio.
1: Na esquina do apego.
0: É, sim. 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Fecha o duelo de gigantes, relógio marcando 8 horas e 23 minutos, ao vivaço Arena. Ó, vai ter o pronunciamento, hein? Alô, produção, já vamos lá, hein? Daqui a pouquinho, pronunciamento do TSE. 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
1: Acompanhe agora em rede nacional de rádio e televisão o pronunciamento do excelentíssimo senhor presidente do Tribunal Superior Eleitoral, ministro Cássio Nunes Marques.
2: Boa noite, cidadãs e cidadãos brasileiros. Amanhã, todos nós temos o mesmo compromisso.
3: Domingo, dia 4 de outubro, é dia de eleição e a Rádio Nacional leva até você uma cobertura completa do primeiro turno. 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
2: Finalmente, com dois números, escolheremos quem ocupará os cargos de governador, presidente da República e seus vices, nessa ordem. Já deu para perceber que memorizar tanta informação não é uma tarefa fácil. A Justiça Eleitoral recomenda que você, antes de ir à sessão de votação, anote em um papel os nomes e os números das suas candidaturas escolhidas. No site do TSE e de cada TRE, existe um modelo de cola eleitoral. Basta imprimir. Para facilitar, acesse o QR Code na tela. Você também pode fazer a sua como achar melhor. O importante é lembrar de levar. Essa atitude simples garante a certeza do voto e ajuda a diminuir o tempo de votação. É importante lembrar que nenhum tipo de aparelho eletrônico pode ser levado para a cabine, inclusive o celular. Isso porque nossa Constituição estabelece que o voto é direto, secreto e tem valor igual para todos. Da mesma forma, é mandamento constitucional levar cada brasileira e cada brasileiro até a urna. Nesse sentido, instituímos de maneira inédita o programa Seu Voto Importa, que buscará em casa pessoas com deficiência ou mobilidade reduzida e as que vivem em comunidades remotas, incluídos os povos indígenas, os quilombolas e as comunidades tradicionais que já se cadastraram. Também investimos na qualidade das informações dirigidas à cidadã e ao cidadão. Formulamos um manual para o eleitor e o traduzimos para várias línguas indígenas. Isso porque tenho a convicção de que você, eleitora ou eleitor, deve estar no centro da atenção da Justiça Eleitoral. Trabalhamos todos os dias para cumprir essa missão. O voto é direito fundamental e o principal instrumento de participação na vida pública. Por meio dele, cada cidadã e cada cidadão dá a sua contribuição para definir os rumos do país. Lembre-se, a decisão pertence exclusivamente a quem vota. A urna eletrônica, que há 30 anos integra a experiência democrática brasileira, garantirá mais uma vez esse direito. Nosso sistema de votação, que se atualiza a cada pleito, reúne mecanismos de segurança, transparência e auditabilidade únicos no mundo. Nestas eleições, convidaríamos os últimos dois eleitores aptos a votar em cada sessão eleitoral do país para acompanhar o encerramento do processo de votação. A ele será entregue um boletim de urna com todos os votos registrados na sessão. O documento traz um QR Code que permite a comprovação do resultado por meio do aplicativo BU na mão. Faço agora um chamamento às candidatas, aos candidatos e seus apoiadores. Amanhã é o dia da liberdade do voto. Ameaças, assédio ou tentativa de interferência na vontade do eleitor, em qualquer de suas formas, serão prontamente reprimidas. Peço ainda o compromisso de todas as brasileiras e de todos os brasileiros com a qualidade das informações que circulam neste momento. Em caso de dúvida, recorram aos canais oficiais da Justiça Eleitoral. Checar antes de compartilhar é uma atitude simples e eficaz e que está ao alcance de todos. Registro agora meu agradecimento ao empenho das magistradas e dos magistrados, das promotoras e dos promotores, das servidoras e dos servidores da Justiça Eleitoral durante todo esse período, e especialmente das mesárias e dos mesários que voluntariamente dedicarão o seu domingo à democracia. A você, eleitora e eleitor, reitero o convite para comparecer amanhã à sua sessão de votação com o seu documento de identificação com foto e a cola eleitoral de papel preenchida. A Justiça Eleitoral estará pronta para receber você. Vote, exerça seu direito. Muito obrigado e excelentes eleições a todos.
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Beleza, galera, relógio marcando 8 horas e 52 minutos ao Vivaço Arena. 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